0: Mix, o som do Black Eyed Peas, I Got a Feeling. É o Domingão à Noite da Mix, trazendo só as melhores pra você curtir por aqui. Você quer mais uma? Então toma.
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Mix, um clássico do Oasis, Go Let It Out. Essa é daquelas músicas que a gente curte quando rola no baú da Mix. Falando nele, daqui a pouco às 10 tem mais, viu? Você pode aproveitar e indicar a sua no baú pelo WhatsApp 11 983 408 mil ou no Insta @RadioMixFM Brasil. Manda sua velhinha pra cá que a gente adora.

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0: Mix 10 e 2.
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0: Aquelas músicas que, embora sejam velhinhas, não perderam a vitalidade. Você adora, não é mesmo? Quem é que não gosta de uma velharia? Bora participar pelas redes sociais, amigos, no WhatsApp. Indica pra gente a sua velhinha também, que na próxima hora são as clássicas da nossa programação. Vamos começar bem aqui, vai?
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Márcio Evanescence, My Immortal, um grande sucesso da playlist da Mix pra você curtir no baú. São só as velhinhas que todo mundo gosta, você vai ouvindo a sua aí também, participando, indica pra gente o nome do artista e do som que você tá afim de ouvir por aqui no nosso WhatsApp 11 983 40 8000 ou no @RadioMixFM Brasil, tamo te esperando.

0: 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Mix 10 e 3.
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0: 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Mix, uma ótima noite de domingo pra você. Tá começando mais um Mix Acústico. A partir de agora, são aqueles sons que você já tá acostumado, acostumado a ouvir o dia inteiro na nossa programação de um jeitinho diferente, em versões acústicas e desplugadas, naquele clima, quem sabe, faz ao vivo. Tudo pra você dar aquela desacelerada nesse domingo à noite. Bora começar com um grande sucesso aqui,
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1: Mix One era 1996, finalzinho do ano, lá pro começo de 97, e esse som não saía da playlist da Mix e de todas as rádios do mundo. Só que a versão acústica dela você ouve só aqui. É, No Doubt, Don't Speak, pra fechar o acústico.
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Mix, o Bruno Mars, Smoking Out the Window, domingão à noite assim, música boa e você colado na Mix em todo o Brasil, na Rede Mix de rádio. Bora que não acabou ainda não, e meia-noite tem No Break, 2 horas de som com o melhor da playlist da Mix, uma atrás da outra pra você.

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3: Mix 114.
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0: atrás da outra pra você curtir nesse começo de madrugada. Então já sabe, ó, volume lá no alto, porque agora você só ouve as melhores.
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6: Mix 1:03.
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4: Mix, 2:03.
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0: Mix, se prepara, agora tem Super Mix. A gente vai conferir uma atrás da outra. Só música legal, só música boa. Então aumente o volume nesta madrugada. Tá no ar, mais um.
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1: Mix, tá rolando por aqui só música legal. Então continua por aí curtindo. Este é o Super Mix.
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0: Sertão.
1: Super Mix. Mix, e essa é a hora em que a gente dá um plus na programação. É o Super Mix trazendo muita música legal. Essa edição acabou, mas fica ligada que a qualquer momento estamos de volta.
2: Super Mix, a qualquer momento tem mais.
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5: Mix 3 e 5.
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1: Essas foram três das mais pedidas por você em 99. A qualquer momento tem mais.

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3: Mix 4 e 3.
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0: 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Mix 5 e 4.
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0: precisa ganhar. E a Rádio Mix vai junto com você, tocando as melhores músicas. 6h27 agora.
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1: Mix 5:28.
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0: Mix e o som do Drake One Dance. 1 para 7 agora.
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5: Mix, 6 horas.
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14: Mix 6:04.
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0: Olá, região central de Rondônia, bom dia! Bom dia, Brasil! Bom dia a você, onde quer que esteja nos acompanhando pelas muitas plataformas digitais ofertadas na internet. É desse jeito, pessoal. Segundou e segundou bonito, hein? Hoje, segunda-feira, dia 6 de julho de 2026. E aqui iniciamos a edição do Jornal da Mix desta segunda-feira com a apresentação de Jairo Pereira. A partir de agora, os principais fatos que viraram notícias no final de semana, desfilando no Jornal da Mix que está começando. E você começando o seu dia muito bem informado a partir de agora, ligado aqui no Jornal da Mix, porque a notícia chegando até você como ela é, sem deturpação ou sensacionalismo, e ainda valendo, né? Ainda valendo a sua participação aqui no nosso Telezap, que é o 3423-3000. 3423-3000, esse é o número para você participar aqui do Jornal da Mix. Fique à vontade, viu? Fique à vontade para participar do Jornal da Mix a partir de agora. Eu disse e repito, é porque a notícia chegando até você como ela é, sem deturpação ou sensacionalismo. Eu espero sinceramente que você tenha dormido bem, o suficiente para encontrar-se nesse momento fisicamente e psicologicamente restabelecido para mais um dia de conquistas e de vitórias, viu? Esse é o meu sincero desejo, viu? Esse é o meu sincero desejo ao pessoal que está nesse momento deixando de Paraná rumo a outros municípios em busca do pão de cada dia. O meu bom dia, bom dia, bom dia. Bom dia, Valdomiro, homem do Chapéu Brasília, já pegando a estrada. Bom dia. Ah, o meu bom dia lá pro Pastor Luiz. Pastor Luiz, motorista, hein? Já pegando o caminhão, Pastor Luiz. Bom dia aí pro Pastor Luiz. Bom dia pro Miguel. Miguel já tá no caminhão. Miguel já tá dirigindo nessa hora. Bom dia aí pro Miguel. Bom dia, muita gente, né? Bom dia pro Oliveira, bom dia pro Emerson, esse pessoal que levanta cedo, né? Bom dia a vocês. Pois é, quem está de pé nesse momento é o seu João Batista, na Rua dos Coqueiros, no bairro União 2, e também o João Xavier, na Rua do Sol, também no União 2. Em nome deles, eu cumprimento você que toma o seu café da manhã, eles já estão tomando, viu? Cumprimento você que está no volante, assim como muitos, né? Muitos que eu já mencionei aqui, você também já no volante, e aí todo cuidado é pouco, né, meus amigos? É, lembrando que a nossa BR, as nossas estradas são de pistas simples, e aí depende de mais cuidado, né? Mais cuidado, nada de velocidade excessiva, nada de cometer aqueles erros crassos, né? Isso, todo cuidado é pouco. Então, vamos devagar, porque Jabuti não corre, mas chega ao destino. Não é verdade? Isso, chega vivo. O mais importante é chegar vivo em casa, e para abraçar sua família e poder ser abraçado por aqueles que você ama, né? Isso, e a pressa, você sabe que a pressa é inimiga da vida, né? A pressa é inimiga da vida. E depois que você chega ali nos 140 por hora, aí, meu amigo, o anjo levanta, né? O anjo que tá do teu lado, ele pula fora e quem senta do seu lado é a morte. Aí você já sabe, né? Na primeira oportunidade, ela te passa a foice no pescoço. Então, vamos dirigir com responsabilidade. 6:14. E a palavra de ordem desta segunda-feira, senhoras e senhores, é gratidão. Gratidão pela família que você tem, gratidão pelos amigos, gratidão pela vida, pelo emprego, mas gratidão sobretudo a Deus, o autor da vida, né? Autor da vida, porque sem vida não tem nada, né, senhores? Isso, então agradecer a Deus por tudo que ele tem nos concedido, né? Pela noite que passou, pelo dia que chegou, pelo descanso. Isso, eu deitei, dormi e acordei bem, sabe por quê? Porque Deus cuidou de mim. Você sabia que muitos deitaram, mas não dormiram? E isso, foram acometidos pela insônia, né? foram acometidos pela insônia. Outros deitaram, dormiram, mas não acordaram. Foram acometidos por algum mal durante a noite. Outros deitaram, dormiram, acordaram, mas não conseguiram levantar, porque também foram acometidos por algum tipo de mal. Mas isso não nos aconteceu. Então nós temos motivos de sobra para bendizer e agradecer a Deus, né? O autor de tudo, Deus de todo o universo, Senhor dos senhores, Rei dos reis. Pois é, a Ele, somente a Ele, né? A gente atribui toda a glória desse jeito, porque tudo vem dEle, meu amigo. A tua vida é regida por Ele. Tudo que é à nossa volta é regido por Ele, ok? Então, a nossa gratidão à família, aos amigos, mas sobretudo a Deus, que é Senhor e autor de tudo, ok? 6:16 agora, vamos abrir espaço para Fabio Lautran trazer os destaques, né? Da manhã desta segunda-feira. Cadê a Fabiola? Cadê você, Fabiola? Espaço aberto para você.
1: Oi, eu sou Fabiola Altran e estes são os destaques de início de semana. Pesquisa Nacional por Amostra de Domicílios do IBGE aponta que brasileiros com 60 anos ou mais tiveram um maior crescimento no acesso à internet em 2025. Nessa parcela da população, o número de usuários saltou de 70,1% em 2024 para 74,5% no ano passado. Receita Federal abre nesta quarta-feira consulta ao primeiro lote especial de restituição automática do imposto de renda. O pagamento do cashback será realizado em 15 de julho. Federação Nacional da Distribuição de Veículos Automotores aumenta para 8,6% a projeção de venda de carros novos este ano. Antes, a previsão era de uma comercialização de 6,1%. Conta de luz para moradores de 24 cidades do estado de São Paulo tem alta de 10,18%. Segundo a ANEEL, o reajuste é justificado pelos custos com a transmissão e encargos do setor. Nesta segunda, pelas oitavas de final da Copa do Mundo, Portugal enfrenta a Espanha 16h e 21h tem Estados Unidos e Bélgica. Da Rádio 2, Fabiola Altran.
0: Ok, Fabiola, muito bem. Agora vamos abrir espaço para o Alexandre Garcia nos trazer aqui os principais assuntos do nosso encontro desta segunda-feira. Né, Alexandre? O que teremos no encontro de hoje? Alexandre Garcia, bom dia.
2: Bom dia. No nosso encontro de hoje eu vou falar sobre a Noruega, que conseguiu reduzir para menos da metade o número de apostadores nessas tais bets aí. E o número de apostas também, que é uma tragédia para as famílias, lá como aqui. Ninguém aprende a usar cinto de segurança em ônibus. Lá no Ceará, exatamente a mesma coisa com mortos e feridos, a mesma coisa que aconteceu com o time de basquete no mês passado. Basta usar cinto de segurança? O ônibus estava inteiro, só rolou. Estariam todos, talvez com algumas escoriações, não haveria mortes nem feridos graves. Bom, eu vou falar também sobre a ação policial aqui no Brasil depois que Trump mostrou que está olhando para o Brasil, que é exportador de crime. E com o Shimada, a gente aprende muita coisa. E a gente parece que não vê o pagamento para agentes públicos, abundantes pagamentos. Mas a gente sabe, né? Detalhes daqui a pouco, no nosso encontro diário de Brasília, Alexandre Garcia.
0: Muito bem, o Alexandre volta daqui a pouquinho, ele volta às 7 com o comentário do dia. Bom, então vamos agora à previsão do tempo.
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0: Vamos acompanhar então a previsão do tempo desta segunda-feira, direcionada aqui para a região central de Rondônia, que tem, olha, previsão de temperatura mínima de 20 e máxima de 32 graus. E isso, só o segundo site Clima Tempo começa a brilhar daqui a pouquinho, né? Às 6:27. Poxa, vai começar a brilhar tarde hoje. E vai se pôr quando faltar 3 minutos para 7 da noite. não tem previsão de chuvas e nem probabilidade de aparecer o arco-íris. A umidade relativa do ar vai alcançar a máxima de 91% nesta segundona. Nesse momento, a temperatura está cravada em 20 graus. O pico da temperatura desta segunda acontece às 4 da tarde, quando a temperatura pode chegar aos 32 graus. Esta é a previsão do tempo desta segunda-feira, direcionada aqui para a região central de Rondônia. A previsão aqui trazida pelo site Clima Tempo para você da região central de Rondônia. Lembrando ainda que previsão não é sinônimo de precisão. 6h20 agora.
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Agora já são 6:21 aqui em Rondônia, 6:21. Vamos ao nosso intervalo comercial. Na sequência eu volto com as notícias do agronegócio.

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0: 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Mix 6:22.
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0: Agora 6h26 aqui no estado de Marechal Rondon. Bom dia a você que se liga comigo. Bom dia Manuel Modesto, bom dia Mirandinha no bairro São Bernardo. E a cota de exportação de carne bovina para a China atinge 100%, é o que aponta um levantamento, viu? A cota de importação de carne bovina brasileira com tarifa reduzida para a China foi integralmente utilizada. Poxa, mas ainda tem 6 meses. A avaliação é da consultoria Safras e Mercado, que acompanha mensalmente a evolução dos embarques com base nos dados oficiais da SESEX, que é a Secretaria de Comércio Exterior. Segundo o analista Fernando Iglesias, os embarques realizados em junho levaram à utilização da cota ao equivalente a 100% do volume disponível para 2026. Em junho, o Brasil exportou 158.300 toneladas de carne bovina para a China, o maior volume mensal embarcado ao país em 2026. Somadas às exportações realizadas entre janeiro e maio, as vendas atingiram a cota de 1.106.000 toneladas estabelecida pelo governo chinês para importações com tarifa reduzida. Com isso, toda a carne bovina brasileira embarcada para o mercado chinês a partir de agora ficará sujeita à tarifa cheia de aproximadamente 67%, percentual considerado inviável para a maior parte dos cortes comercializados. Ué, não é mais 55? Agora é 67%? Eu, hein? Pois é. A confirmação das Safras e Mercado reforça o movimento que já vinha sendo antecipado pelo setor. Na última quinta, dia 2, o presidente da Associação Brasileira das Indústrias Exportadoras de Carnes, ABIEC, o Roberto Perosa, em entrevista ao Canal Rural, já dizia que o limite seria atingido com a chegada à China das cargas já embarcadas pelo Brasil. Segundo ele, embora parte da carne ainda esteja em trânsito, o intervalo de 40 a 60 dias entre o embarque nos portos brasileiros e o desembarque no país asiático faz com que, na prática, toda a cota já tenha sido comprometida. A partir desse momento, as importações passam a recolher, além da tarifa regular de cerca de 12%, um adicional de aproximadamente 55%, elevando a tributação total para cerca de 67%. Tá aí, esclarecido. 12% já é a tarifa normal da China. E, a partir de agora, porque o Brasil alcançou 1.100.000 toneladas, aí a China agora cobra mais 55%, totalizando 67% de taxas de tributos. Pois é. E os efeitos do esgotamento da cota já começam a ser sentidos pela indústria brasileira. Com a perda de competitividade das exportações para a China, alguns frigoríficos anunciaram férias coletivas e reduziram o ritmo de produção. De acordo com Perosa, as empresas mais dependentes do mercado chinês foram as mais afetadas, enquanto frigoríficos com maior diversificação de destinos conseguiram apenas desacelerar os abates e redirecionar parte da produção. Segundo o presidente da ABIEC, em entrevista ao Canal Rural, ele disse que as indústrias estão passando por um período de adaptação. A expectativa da entidade é de que os próximos meses sejam marcados por um processo de reorganização do mercado. Parte da carne que seria destinada à China deverá ser direcionada ao mercado interno e a outros países compradores, enquanto exportadores intensificam a busca por novos destinos, como Vietnã, Japão, Coreia do Sul e Turquia. Esse período de adaptação também deve provocar ajustes no mercado do boi gordo. Segundo Perosa, a redução no ritmo das exportações já começou a pressionar as cotações da arroba, uma vez que a indústria passou a demandar menos animais para abate. Apesar do cenário de curto prazo, o presidente da ABIEC avalia que o mercado tende a encontrar um novo equilíbrio nos próximos meses. A expectativa é que a produção destinada à China seja retomada a partir de outubro, quando haverá renovação da cota de importação com tarifa reduzida, permitindo a normalização gradual dos embarques ao principal destino da carne bovina brasileira. Tá aí, portanto, né, senhores? Aí o criador agora vê a arroba do boi gordo cair, né? Cair de uma forma assustadora até, viu? Agora são 6h32, mas espero que não caia para aqueles patamares lá em, como estava no começo do ano, né? Espero que a queda seja uma queda ainda assim boa para quem cria o rebanho bovino. Porque já são 6h32, vamos então à cotação da arroba do boi gordo e da vaca gorda desta segunda-feira, aqui direcionada para a região central de Rondônia.
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0: Pois é, e a arroba do boi gordo sendo cotada nesta segunda-feira aqui na região central do estado de Rondônia, 311,50 para pagamento à vista e 315 para pagamento a prazo. Tá ruim, mas não tá tanto assim, né? Enquanto isso, a vaca gorda tem a sua arroba cotada a 293,50 para pagamento à vista e R$ 297 para pagamento a prazo. Poxa, é, nós ganhamos aqui no preço da arroba da vaca gorda apenas para Bahia, é? Bahia, somente para Bahia, que coisa, né? Para Bahia e pro Acre. Estamos perdendo até pro Maranhão. É que a cotação por lá ainda tá melhor do que aqui, viu? Mas é assim mesmo. Já a gente recupera aí com essa reabertura das exportações para o mercado chinês. 6h33, agora vamos abrir espaço para quem? Para Humberto Ferretti complementar as minhas informações. Ele chega com o Giro Rural.
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3: Eu sou Humberto Ferretti e esse é o Giro Rural. O produtor de leite recebeu em média R$ 2,66 por litro em maio. O número apurado pelo CPEA indica que as cotações praticamente estacionaram na comparação com o mês anterior. O cenário, porém, muda de uma região do país para outra. Por exemplo, no Sudeste e no Centro-Oeste, o leite ficou mais caro, uma vez que o clima ruim e o corte de investimentos na cultura derrubaram a oferta. Já no Sul, onde a situação das pastagens é melhor, as cotações caíram. Apesar do sobe e desce diário das cotações, que é normal, o preço do trigo se manteve praticamente estacionado na média das últimas semanas. No Paraná, a tonelada foi vendida em torno de R$ 1.370 e no Rio Grande do Sul a cerca de R$ 1.320. Os números são do CPEA. Mesmo com uma nova safra prestes a começar, a oferta em baixa ajuda a sustentar as cotações. E o produtor que tem mercadoria para vender prefere segurar o trigo, por acreditar que ainda há margem para um aumento das cotações antes da colheita. A safra brasileira de sorgo, que aumentou em 2025, crescerá de novo em 2026. Aliás, ela será bem maior que a anterior. A Conab fala em um avanço de 25% para mais de 7.600.000 toneladas, consequência de um crescimento de 31% da área de cultivo para mais de 2 milhões de hectares, já que o rendimento das lavouras deve ser menor.
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0: Agora já são 6h35 em Rondônia e a abelha mandaguari aumenta em até 67% a produção de café arábica. É o que aponta um estudo, viu? Um estudo conduzido pela Embrapa Meio Ambiente Paulista, né? E instituições parceiras mostra que o manejo de abelhas nativas sem ferrão pode elevar em até 67% a produção de frutos do café arábica. Publicada na revista científica Frontiers in Science, a pesquisa destaca o potencial da polinização manejada como estratégia para aumentar a produtividade e fortalecer a sustentabilidade da cafeicultura. O trabalho avaliou o efeito da polinização suplementar realizada por Scaptotrigona depilis, conhecida como abelha mandaguari. O aumento de até 67% na produção de frutos em ramos localizados próximos às colônias reforça a eficiência da mandaguari como polinizadora do café, inclusive em cultivares autocompatíveis, isto é, variedades capazes de se autopolinizar. Para medir esse efeito, os pesquisadores instalaram colônias em fazendas convencionais na densidade aproximada de 10 colônias por hectare, isso antes do início da florada. A produção foi comparada entre ramos próximos às colônias e ramos mais distantes, o que permitiu associar o ganho de rendimento às atividades das abelhas. Além do efeito sobre a produtividade, os pesquisadores investigaram se o uso de inseticidas neonicotinoides poderia afetar a saúde das colônias. O foco foi o Tiamectoxan, utilizado em safras anteriores em áreas convencionais. Durante o acompanhamento, os pesquisadores monitoraram indicadores como produção de cria, mortalidade de crias e atividade de coleta de alimentos e materiais usados na construção das estruturas internas de seus ninhos. As avaliações ocorreram em diferentes momentos, uma semana antes da florada, uma semana depois da florada e cerca de 45, 75 e 105 dias após a retirada do talhão de café. A equipe também mediu resíduos do inseticida e de seu metabólito, a clotianidina, em materiais coletados em campo, como folhas de café, néctar e pólen. A detecção confirmou que o uso de neonicotinoides deixou resíduos nos recursos florais acessíveis aos polinizadores. Apesar disso, não foram observados impactos estatisticamente significativos sobre os parâmetros avaliados nas colônias. Indicadores como produção e mortalidade de crias não apresentaram diferenças relevantes. Isso entre colônias instaladas em áreas convencionais e aquelas mantidas em propriedades orgânicas após o período de exposição. A atividade de coleta mostrou variações iniciais entre os sistemas, mas essas diferenças diminuíram ao longo do monitoramento. Olha aí, ó, até 67%, né? Essas abelhas mandaguari, como elas são importantes aí para a produção cafeeira. Então, o melhor negócio é preservar e mantê-las próximas, né? Ali das plantações de café arábica, principalmente. É que foi feito isso daqui com café arábica, de repente serve para qualquer outro café. 6h39.
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0: Agora já são 6h39 aqui no estado de Marechal Rondon e os pesquisadores desenvolvem teste que detecta anticorpos da gripe aviária em apenas 6 minutos, viu? Pesquisadores brasileiros desenvolveram uma tecnologia capaz de detectar anticorpos contra o vírus H5N1, causador da gripe aviária, em aproximadamente 6 minutos. O dispositivo, apelidado de língua eletrônica, alcançou cerca de 99% de precisão dos testes e pode se tornar uma ferramenta importante para o monitoramento sanitário da avicultura e, futuramente, até da saúde humana. Os resultados foram publicados na revista científica ACS Applied Nano Materials e divulgados pela agência FAPESP. Pois é, o equipamento recebeu esse nome porque funciona de forma semelhante à língua humana. Assim como as papilas gustativas identificam diferentes sabores a partir de um conjunto de estímulos, o dispositivo utiliza diversos sensores para analisar características da amostra e identificar a presença de anticorpos contra o vírus H5N1. Os sensores foram produzidos com proteínas obtidas de fontes renováveis e materiais de baixo custo. Quando entram em contato com amostras contendo anticorpos da gripe aviária, registram alterações elétricas que são interpretadas por algoritmos de inteligência artificial. Segundo os pesquisadores, essa combinação permite identificar com elevada precisão a resposta imunológica ao vírus. Durante os testes, o sistema conseguiu detectar quantidades muito pequenas de anticorpos e apresentou outro resultado considerado relevante. Não registrou falsos positivos ao ser exposto a anticorpos relacionados a outras doenças comuns em aves. A precisão para diferenciar amostras positivas para a gripe aviária das associadas a outras enfermidades foi de aproximadamente 99%, segundo o estudo. Outro diferencial é a rapidez do diagnóstico. Enquanto métodos laboratoriais convencionais exigem mais tempo para análise, o novo sistema entrega o resultado em cerca de 6 minutos, né? Em cerca de 6 minutos. Pois é, o língua eletrônica, de acordo com os autores, a tecnologia poderá ser utilizada futuramente em clínicas veterinárias, granjas, laboratórios e centros de vigilância sanitária. A plataforma também foi desenvolvida para ser adaptável, permitindo no futuro a identificação de outros vírus e doenças infecciosas, inclusive em aplicações voltadas à saúde humana. Tá aí, que venha logo, né? Que logo, logo chegue aí para a língua eletrônica, esteja disponibilizada para todos, de forma que todos possam usar livremente e ir buscando esses resultados que, nesse momento, são extremamente satisfatórios. 6h42 agora.
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0: 6h42 em Rondônia, chegando o nosso intervalo comercial. Na sequência, tem notícias hoje?
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0: Mix, 6h44.
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0: É o Jornal da Mix nessa manhã de segunda-feira. Hoje é dia 6 de julho de 2026.
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0: Agora já são 6:49 em Rondônia, faltando 11 minutos, faltando apenas 11 minutos para 11 minutos para as 7 da manhã. Depois de meses de suspense, deixa eu mandar o meu bom dia aqui pro doutor Haroldo Oliveira, esse grande causídico aí das causas agrárias, né? E ambientais. Bom dia, doutor Haroldo. Olha, depois de meses de suspense, Confúcio Moura decide disputar a reeleição ao Senado, viu? Vamos lá. Depois de meses alimentando especulações sobre seu futuro político e evitando confirmar publicamente sua decisão, embora nos bastidores poucos duvidassem de que disputaria as eleições de 2026, o senador Confúcio Moura anunciou sábado que será pré-candidato à reeleição ao Senado Federal por Rondônia. Ele estava aguardando também aquela decisão sobre o ACI, da inelegibilidade de Assis Gurgax. A estratégia de manter suspense sobre os próximos passos políticos acompanha a trajetória de Confúcio Moura há mais de 4 décadas e desta vez não surpreendeu aliados nem adversários. O anúncio encerra um longo período de indefinição, marcado por questionamentos frequentes durante agendas pelo interior do estado e pela expectativa do meio político e do eleitorado. Desde o início do ano, o parlamentar vinha sendo indagado sobre a possibilidade de buscar um novo mandato, mas repetia que somente tornaria pública sua decisão no momento que considerasse adequado. Confúcio só pesava sua idade e desgaste por apoiar Lula e as pautas da esquerda em um estado conservador. A confirmação ocorreu por meio de um vídeo divulgado nas redes sociais. Segundo o senador, a decisão foi tomada após meses de conversas e reflexões ao lado da família e de aliados políticos. Ele disse que vai para mais uma eleição e será sua 11ª campanha. No pronunciamento, Confúcio destacou a intenção de dar continuidade ao trabalho desenvolvido em Brasília, manter projetos em andamento e buscar novos investimentos para Rondônia. Ao longo da carreira política, o senador construiu uma trajetória marcada por sucessivas vitórias eleitorais. Foi prefeito de Ariquemes por 2 mandatos, deputado federal por 3 legislaturas, governador de Rondônia por 2 mandatos e atualmente ocupa uma das 3 cadeiras destinadas ao estado no Senado Federal. Para analistas, a decisão tomada no sábado, dia 4, ocorre após o ex-senador Assis Gurgax ter barrado sua pretensão de disputar as eleições, com quem Moura teria um acordo. Se você for candidato, abra mão da disputa, teria sido avançado em bastidores. Com o anúncio, Confúcio encerra as especulações sobre sua participação no pleito de 2026 e confirma que voltará a disputar o voto do eleitor rondoniense em busca da renovação do mandato no Senado Federal. Eis aí, portanto, né? O Confúcio, e tem muita gente pensando que o Confúcio está morto, viu? Tem que ter cuidado. Afinal, a direita tem 4 candidatos. Tem muita gente ignorando esse fato. E a esquerda hoje tem o Confúcio, que amealha quase que 100% dos votos da esquerda e ainda leva alguns votos de centro-direita, viu? Tá? É muito bom que considerem isso. E levem em consideração que a esquerda tem 30% dos votos em Rondônia. Tá? E quando se pega os votos da direita, 70%, e divide-se por 4, porque Mariana Carvalho é pré-candidata ao Senado, Silvia é pré-candidata ao Senado, a deputada Silvia Cristina, o deputado Fernando Máximo é pré-candidato ao Senado, e o Bruno Bolsonaro Scheid, o Bruno Scheid é também pré-candidato ao Senado. Então você pega 70 e divide por 4, né? Vai dar 17,5, não é isso? 17,5 para 30 é quase a metade, ou seja, então Confúcio tem sim condições de se reeleger ao Senado, viu? É bom que ninguém desconsidere isso aí, essa possibilidade.
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0: Pois é, é bom. Eu ainda estou falando ainda do Confúcio, né? Porque tem muitos colegas dizendo que o Confúcio está morto politicamente. E eu sempre digo, o Confúcio não está morto. O Confúcio é da esquerda e a direita está dividida. A direita nunca foi de se entender mesmo, né? É tanto que nós estamos vendo esse cenário gritante aí em nível de Brasília, em nível nacional, entre o próprio clã Bolsonaro, tá? Entre o próprio clã Bolsonaro e em Rondônia, não é muito diferente. Quatro candidatos contra um de esquerda. E aí depois, se Confúcio foi eleito, vocês não digam que houve aí surpresa. Não será nenhuma surpresa. Pelo contrário, é o resultado de uma direita completamente dividida, completamente esfarrapada. E uma nova vacina oferecida no SUS reforça a proteção contra a doença pneumocócica em crianças e grupos de risco. Fabiola Altran.
1: O Sistema Único de Saúde passa a oferecer uma vacina que amplia a proteção contra doenças pneumocócicas para crianças e grupos de risco. A 20 valente agora integra o calendário infantil do Programa Nacional de Imunizações e a rede de imunobiológicos para pessoas com situações especiais. A vacina é indicada para crianças pequenas e pessoas com comorbidades associadas a maior risco de formas graves da doença. Renato Kifuri, médico pediatra infectologista, explica o que é essa infecção.
2: O pneumococo é uma bactéria muito frequente como causadora de doenças respiratórias na infância. Causa desde infecções mais leves, como infecções de ouvido, otites e sinusites, e por vezes infecções mais graves, como pneumonias, meningite, septicemia. É uma das principais causas de morte em crianças nos primeiros anos de vida. As infecções por essa bactéria muitas vezes acontecem de forma inesperada. É difícil prever quem são as crianças que vão desenvolver esses quadros, juntamente com os idosos, que também constituem os principais grupos de risco, ou seja, os extremos das idades. As crianças, pela imaturidade do seu sistema imunológico, os idosos ou aqueles que têm alguma doença crônica, que têm alguma baixa da sua imunidade, também são grupos considerados mais vulneráveis para desenvolver essas infecções.
1: O especialista esclarece o que muda com a incorporação da 20 valente pelo SUS, já que antes era oferecida a 10 valente.
2: O Brasil utiliza desde 2010, no calendário vacinal das crianças, uma vacina com 10 tipos do pneumococo, chamada vacina 10 valente. Mas com esta bactéria em especial, há um fenômeno que nós chamamos de substituição. À medida que nós retiramos de circulação os tipos contidos na vacina, outros acabam ocupando esse espaço e o ganho obtido com a redução da vacina acaba sendo compensado negativamente, no caso, com o aumento de casos relacionados a esses tipos chamados emergentes. Daí a necessidade de nós atualizarmos as vacinas com vacinas de maior valência, contemplando não só os tipos que já foram controlados, mas especialmente os tipos emergentes e que são agora os grandes causadores de doenças nas crianças e nos idosos.
1: O pediatra infectologista Renato Kifuri revela quem pode receber essa nova vacina.
2: As crianças vão ser contempladas com a vacinação de rotina aos 2, 4 e 12 meses de idade. São 3 doses aplicadas na infância e a partir da sua incorporação nós vamos trocar o esquema que nós tínhamos atualmente com a vacina com 10 tipos para a vacina de maior espectro com 20 tipos. No Centro de Referência de Imunobiológicos Especiais, a vacina pneumocócica é recomendada para algumas situações, como prematuros, indivíduos vivendo com vírus HIV ou com AIDS, transplantados, pacientes com câncer, pacientes em uso de medicações chamadas imunossupressoras, pacientes que nascem com defeitos da imunidade, pacientes que perderam o baço e outras condições que estão contempladas pelo Ministério da Saúde, não só para as crianças, mas para qualquer idade que tenha essas condições de maior risco.
1: O médico destaca que para saber quais vacinas são recomendadas para cada faixa etária, basta procurar uma unidade de saúde ou conversar com um profissional da área. Da Rádio 2, Fabíola Altran.
0: Obrigado, Fabíola.
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0: Agora falta apenas um minuto para 7 da manhã em Rondônia. Com o objetivo de otimizar os processos e aproximar o cidadão dos serviços públicos, o Detran RO implantou uma nova facilidade para os motoristas do estado. É o serviço de alteração de endereço de condutor. A novidade é voltada para quem possui a CNH ou a permissão para dirigir e precisa atualizar os dados residenciais. A grande vantagem para a população é que o procedimento é totalmente gratuito, já que manter o endereço atualizado no banco de dados do órgão é fundamental para garantir que notificações importantes cheguem corretamente ao condutor. Pensando na rotina dos condutores, o Detran ampliou os canais de atendimento, permitindo que a atualização seja feita sem que o cidadão precise obrigatoriamente sair de casa. O serviço já está disponível em 2 modalidades, atendimento online e atendimento presencial. No atendimento online, realizado de forma rápida por meio da central de serviços, está disponível no portal eletrônico oficial do Detran RO. Já no atendimento, presencial é para quem prefere o suporte físico. Basta comparecer a uma das circunscrições regionais de trânsito, as Siretrans, ou postos avançados de atendimento espalhados por todo o estado. Olha, para efetivar a alteração, seja na internet ou de forma presencial, é necessária a apresentação e o envio da documentação exigida, documento de identificação oficial e o novo comprovante de residência em nome do condutor ou parente de primeiro grau. A iniciativa faz parte do pacote de investimentos em tecnologia e modernização que o governo de Rondônia vem implementando para reduzir filas e oferecer um serviço cada vez mais ágil, seguro e acessível a todos os rondonienses. Aí, facilidade, né? Vem facilitando, o estado precisa realmente acompanhar o desenvolvimento e a evolução tecnológico que vai surgindo a cada dia. Isso para o bem-estar e conforto e até praticidade e economia do cidadão rondoniense.
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0: Agora já são 7h01 em Rondônia. Agora 7h02, viu? Vamos ao nosso intervalo comercial, pois na sequência tem Alexandre Garcia com o comentário do dia.
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0: Pois é, o Jornal da Mix nessa manhã de segunda-feira, hoje, dia 6 de julho de 2026, claro.
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0: Agora já são 7h09 aqui no coração de Rondônia, no estado mais pujante e próspero do norte do Brasil. Pois é, agora nós vamos direto para Brasília com Alexandre Garcia, que chega com o comentário do dia. Alexandre Garcia, que chega com o comentário do dia. Muito bem. Mas aí o meu bom dia ao Manuel Modesto, acompanhando o Jornal da Mix nessa manhã de segunda-feira, né, Manuel? Ligado aqui com a gente no Jornal da Mix. Muito bom dia para você. Bom dia ao Sargento J. Maria, ele e a sua muito digna esposa, Dona Eunice, sempre acompanhando a gente. Ô Miguel, alô Miguel, né? Também acompanhando a gente, dirigindo pelas vias da nossa Rondônia, ligado aqui no Jornal da Mix. Bom dia, Miguel. Bom dia, Manuel. Bom dia, o Clóvis, no bairro Novo de Paraná. Clóvis, bom dia, tudo bem, Clóvis? Pois é, sempre bom estarmos juntos. Bom dia para quem mais? Pro Ticalé, o mestre Jarbas Augusto Ferreira acompanhando a gente, Nezão Moraes, Cláudio Moraes e também o mestre José Ferreira, lá pras bandas de Urupá e por lá também a dupla Faísca e Fumaça, né? Estão lá, ó, mais uma jornada, né? Para mais uma jornada, a dupla Faísca e Fumaça, João Neto e Vinícius Basílio, que legal, viu? Tá aí acompanhando a gente. Bom dia para vocês. E bom dia, Alexandre Garcia.
1: Bom dia. A Noruega reduziu para mais da metade do número de apostadores, essas tais apostas eletrônicas, para menos da metade o número de apostas e o número de apostadores, porque a Noruega sentiu que essas apostas estavam prejudicando as famílias. Aqui no Brasil eu tenho visto as tragédias, os suicídios de pessoas que se endividaram em milhões, ganhando salários de 5, 10, 8, até menos do que isso, e sem poder pagar. Famílias atingidas por essa praga das tais bets. Eu não sei por que chamam em inglês, porque deve ser a empresa americana que explora isso. O PT ingenuamente fez um levantamento para ver quantos projetos de lei os parlamentares do partido apresentaram no Congresso sobre bets. Deu 28. Espero que seja assim. Fica suspensa a bets. Não existe mais. Vamos eliminar. Né? É a única saída. Tem coisas assim que as pessoas embarcam sem saber. Por exemplo, embarcar num ônibus e não usar o cinto de segurança. No mesmo Ceará, onde aquela equipe de basquete, o ônibus capotou, ficou inteirinho o ônibus, mas as pessoas estavam soltas lá dentro. Teve aí uns 30 feridos, 23, não, teve 30 feridos, sim, e 7 mortos, jovens, lá em junho, dia 15. Agora, de novo, a mesma coisa. Agora foram peregrinos na estrada estadual 456, no município de Canindé. 2 mortos, 23 feridos, alguns feridos graves. Eu olhei o ônibus tombou fora da estrada, está inteiro. Bastava fechar o cinto de segurança e recomendar que os outros façam isso também, porque o corpo girando lá dentro vai ferir alguém que está com cinto de segurança e protegido, só que não está protegido de uma cabeçada, de um corpo que vai quebra o pescoço do outro que está. Tem que ter cinto de segurança para todos e todos usarem, senão o ônibus não sai. Meu Deus, é tão óbvio. Eu uso cinto de segurança desde 1967. Pode procurar aí. Não era obrigatório. Não estava na lei brasileira. Mas é obrigatório para mim proteger a minha vida. Eu comprei o cinto importado, que não tinha cinto no Brasil, e mandei instalar no meu carro. Bom, vocês viram na Bahia 9 advogados presos porque entravam no presídio para falar com os chefes das organizações criminosas, para levar e trazer instruções para a organização criminosa, para as organizações criminosas. Foram presos 9. Já tinha um preso lá, mas foi na pista desse único preso. É uma ação que já tem 2 anos. Uso de advogados. Tem gente que leva celular, leva bateria de celular, mas tem gente que traz as ordens das chefias que estão presas. Foi uma operação duas faces, se não me engano, que é o advogado, que é defensor, mas também é participante da organização criminosa, pela Polícia Civil da Bahia. Interessante que a polícia brasileira está começando a agir, né? Depois, parece que vem ordem do governador, do presidente da República, olha, vamos mostrar para o Trump que ele não precisa se preocupar, né? Aí tem o Shimada, né? Esse Shimada, eu estava vendo aqui, né? Ele foi preso em 2023, flagrado nos Estados Unidos, o Vitor Shimada, né? Com 73 empresas, ele lavou 10 bilhões do tráfico lá nos Estados Unidos. Está lá o PCC, Comando Vermelho, estão lá nos Estados Unidos. Aí os americanos avisaram o Brasil. Aí ele foi preso em 2024 no Brasil, mas foi solto no ano seguinte. Que beleza. Só ficam presos manifestantes políticos. Isso é crime grave. Manifestação política no Brasil. Crime de pensamento, crime de opinião. E aí alguém avisou, porque ele fugiu. Saiu a foto dele lá nos Estados Unidos. Saiu aqui também. E ele fugiu. Só pegaram a secretária dele. Lá nos Estados Unidos foram 30 milhões de dólares. Aqui estão falando em 10 bilhões do tráfico. Operação Exchange. É o Brasil com criminoso em toda parte, né? O ex-relator da CPI do INSS declarou ontem que uma senadora recebeu 7 milhões. Estão aí falando também de 700 mil, parece, para uma ministra do Superior Tribunal Militar. Meu Deus. Esse país, isso sem falar do Supremo, né? Tudo muito na cara, parece que perderam a vergonha, fazem isso na cara da gente. De Brasília, Alexandre Garcia.
0: Pois é, Alexandre, essa questão de Supremo fala assim, 129 milhões, hein? Para o escritório, claro, da esposa de um dos ministros. 7:16 em Rondônia, uma vergonha, né?
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0: Agora já são 7:16 no estado de Marechal Rondon, 7:16. Vamos lá. Olha, a Expogipa que encerrou ontem, né? Houve, segundo a Polícia Militar, houve poucas ocorrências. Um dos pontos mais positivos da 45ª edição da Exposição Agropecuária de Jiparaná, Expogipa 2026, é a área da segurança. Segundo a Polícia Militar, que atua todas as noites no interior do Parque de Exposições Hermínio Victorelli, além da instituição, a festa também contou com empresa de segurança privada, bombeiro civil, entre outros dispositivos. Dados ainda não oficializados mostram que nas primeiras noites, poucas ocorrências foram registradas. De acordo com o coordenador de policiamento da Polícia Militar, Tenente Elisma Almeida, as duas primeiras noites foram tranquilas, sem alterações. Ele lembrou que cerca de 50 policiais atuaram na área interna e estacionamento do Parque de Exposições. Além da atuação dentro do parque, a corporação também contou com reforço na área externa e no trabalho de policiamento ostensivo em toda a cidade. Ele disse que, caso necessário, eles tinham reforço assegurado. O tenente esclareceu que a Polícia Militar exerce suas atribuições como órgão fiscalizador e, para atuar em outros casos, se faz necessário que a denúncia seja feita por qualquer cidadão. Todo caso que envolva menor, como exemplo, consumo de bebida alcoólica, sempre vai ser tratado de forma a evitar e coibir. Daí, portanto, né? A exposição, que recebeu muitos recursos públicos esse ano, acho que mais de 2 milhões de reais, contou também com portões abertos, acho que por 2 dias, 2 noites, não sei se mais ou se menos, mas eu ouvi falar em pelo menos 2 noites que seriam de portões abertos para a população, né? E ontem foi o fechamento, tinha muita gente ontem no fechamento dessa 45ª edição da Expogipa. 7:18 agora.
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0: Sete e dezoito. Olha, na política, direita lidera entre evangélicos e a esquerda empata com os católicos, né? Então, vamos, quem é que vai trazer as informações? É o Eduardo Amaral. Eita, Eduardo, então tá bem como é que eu diria, tá bem dividida, né? Vamos lá, Eduardo Amaral.
3: A mais recente pesquisa realizada pelo Instituto Datafolha buscou traçar o perfil do eleitor brasileiro. E a religião foi um dos fatores analisados, apontando uma diferença entre as denominações cristãs. A pesquisa mostra que entre evangélicos, 52% estão à direita, enquanto 30% do mesmo grupo está colocado no espectro da esquerda. Já entre católicos, a divisão é mais equilibrada. O Datafolha aponta que 43% dos católicos se mostram mais à direita, enquanto outros 39% está à esquerda. Como a margem de erro do levantamento é de 3%, esse resultado é classificado como um empate técnico. Maior denominação de centro-esquerda do país, o Partido dos Trabalhadores, PT, tem na base de sua formação justamente movimentos surgidos dentro da Igreja Católica. E o cientista político e jornalista Bruno Lima Rocha aponta que essa proximidade teve muito mais influência dentro do partido do que ao contrário, uma situação que ainda se reflete diretamente em toda a sociedade.
4: O PT se posiciona à esquerda, à centro-esquerda. A centro-esquerda hoje, né? Porque tem origem nas pastorais sociais, num movimento enorme que se opôs à ditadura militar e afastou a Igreja Católica do apoio ao golpe de Estado que deu em 64. Considerando o tamanho do catolicismo não praticante no Brasil, considerando a densidade eleitoral do partido de governo do presidente Lula, é quase que ipsi liter que vai ter uma relação direta entre o quociente eleitoral de centro-esquerda e o progressismo como uma consciência média social dos católicos.
3: Para avaliar a posição ideológica dos religiosos brasileiros, o Datafolha fez uma série de perguntas a respeito de temas sociais e econômicos. O levantamento mostra uma mudança na postura geral dos evangélicos brasileiros sobre temas morais. Lima da Rocha reforça que as igrejas neopentecostais levaram a essa guinada, inclusive entre denominações religiosas que já defenderam pautas ditas progressistas, como por exemplo o divórcio.
4: A gente está diante de um movimento de conservantismo, conservadorismo social de base evangélica, pentecostal, neopentecostal. E aí gera uma situação concorrencial entre as denominações, o que coloca as disputando, aspas, o mercado da fé, que as obriga a serem cada vez mais parecidas. É aquilo que a gente chama de deformação de mercado, né? Com a adesão a ritos e a doutrina social, como consequência da adesão a ritos dos evangelicalismos,

0: direta com o voto. Tem um projeto de poder, que é a teologia do domínio, que foi antecedido da teologia da prosperidade. Então, por isso talvez seja a relação mais à direita. Tu tem um elogio do sistema capitalista contemporâneo, que não tem nada que ver com a reforma de Lutero, porque o elogio ao trabalho hoje se confunde com o parasitismo financeiro. Quem trabalha se mata de trabalhar para poder prover o mínimo de bens materiais para sua família. E quem não trabalha e tem acumulação financeira, nada faz, ainda fica retirando riqueza da sociedade e colocando para o agiota, com a pessoa jurídica, que é o sistema financeiro.
1: Contudo, Lima Rocha aponta que a aposta na interferência política também tem sido respondida com um repúdio por parte dos fiéis.
0: Tem algo muito interessante ocorrendo no Brasil, que é o desigrejamento. Se os números estão corretos, tem 11 milhões de evangélicos de distintas denominações que estão fora das igrejas, justamente por essa pregação neoliberal, neoconservadora, por vezes protofascista, muito mercantilizada, que é a marca das lideranças neopentecostais e pentecostais do Brasil, né?
1: Os questionamentos do Datafolha foram feitos em dois eixos: comportamento e pensamento econômico. No primeiro, foram abordados temas como armamento da população, pobreza, criminalidade, crença em Deus, homossexualidade, importância dos sindicatos e punição a adolescentes infratores. Já quando se falou sobre economia, foram abordadas questões sobre impostos, papel do governo na economia, benefícios públicos, leis trabalhistas e investimentos, públicos e privados. 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Produção e reportagem, Eduardo Amaral.
2: Obrigado, Eduardo.
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2: Pois é, em Rondônia, ex-deputado tem condenação confirmada pela Justiça Eleitoral, viu? O Ministério Público Eleitoral, o MP, conseguiu manter a condenação criminal do ex-deputado estadual Jair Monte do Avante por injúria eleitoral com decisão unânime do TRE. E ele foi condenado à pena de 2 meses e 10 dias de detenção em regime aberto, que foi convertida no pagamento de 6 salários mínimos. O crime eleitoral ocorreu ainda durante as eleições de 2020 em Porto Velho, quando então o deputado estadual usou suas redes sociais para atacar a honra da candidata a prefeita Cristiane Lopes do Podemos e do seu vice na chapa Pedro Mancebo do União Brasil. O TRE-RO concordou com o MP Eleitoral que as postagens que chamavam uma candidata de mau caráter e acusavam seu vice de ser um delegado de forjar provas ultrapassaram a crítica política. No julgamento do caso, o tribunal aceitou um dos pontos do recurso da defesa do ex-deputado e descartou o crime de difamação porque, nas postagens, Jair Monte fez ofensas genéricas sem apresentar fatos. Os demais pontos da decisão proferida pela Justiça Eleitoral de Porto Velho foram mantidas. A defesa do ex-deputado argumentou que o MP Eleitoral não ofereceu um acordo, ou seja, aquela transação penal, antes de apresentar a ação. O MP Eleitoral expôs que baseou sua posição no fato de o recorrente possuir condenação criminal anterior por associação para o tráfico de entorpecentes. Segundo o MP, a legislação não permite acordo nesse tipo de situação. Com esse argumento, o TRE-RO estabeleceu o entendimento de que o acordo não é um direito do acusado, mas um instrumento de política criminal que pode ser usado ou não pelo órgão acusador. Além disso, a alegação de imunidade parlamentar, prerrogativa de foro, não foi considerada porque as postagens continham ofensas pessoais em perfis privados, sem nexo com o mandato do ex-deputado. Para o MP Eleitoral, as postagens tinham o objetivo de macular a reputação de adversários perante o eleitorado e não faziam parte de nenhum debate institucional ou antagonismo político inerente à atividade parlamentar. É, Jair Monte somando mais uma condenação. Jair Monte, que já foi cassado por outras questões, ficou inelegível, acho que ficou até inelegível, né? Participou da última eleição sub judice, e aparentemente parece estar fora também dessa eleição de 2026. 7h27 em Rondônia.
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2: Em Rondônia são 7 horas e 27 minutos.

0: 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Intervalo comercial chegando.
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0: Mix 729.
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0: É o Jornal da Mix nessa manhã de segunda-feira, hoje é dia 6 de julho de 2026.
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0: Agora em Rondônia já são 7 horas e 34 minutos, passando 34 minutos das 7 da manhã aqui no estado de Marechal Rondon. Prefeito de Ji, Paraná recebe tratores para intensificar ações da agricultura, viu? Pois é, a Prefeitura de Ji, Paraná, por meio da SEMAGRI, que é a Secretaria Municipal de Agricultura e Pecuária, recebeu oficialmente 2 tratores da marca Case, cabinados e equipados com ar-condicionado, viu? Os novos equipamentos irão reforçar a estrutura de atendimento aos produtores rurais e ampliar o apoio prestado às associações do município. Os tratores foram adquiridos por meio de emenda parlamentar destinada pelo senador Marcos Rogério do PL, com contrapartida da Prefeitura de Ji, Paraná. O investimento é resultado de uma solicitação do vereador Licomédio Pereira, demonstrando o trabalho conjunto entre os poderes executivo e legislativo, além do apoio da bancada federal em favor do fortalecimento da agricultura local. Durante a cerimônia, foi realizada na SEMAGRIC. O prefeito local ou do município destacou a importância dos investimentos para o setor produtivo e reconheceu o empenho dos agricultores e das lideranças políticas envolvidas na conquista dos equipamentos. O senador ressaltou sua ligação com o meio rural e destacou a necessidade de investir continuamente na agricultura. Segundo ele, a valorização do produtor passa pelo acesso a equipamentos que proporcionam melhores condições de trabalho e aumento da produtividade. A solenidade contou com a presença também do secretário, presidente da Câmara Municipal, entre outros. Está aí, portanto, a agricultura de Ji, Paraná recebendo esse reforço oriundo de recursos federais provenientes de emenda parlamentar, né? De emenda parlamentar do senador Marcos Rogério, né? Marcos Rogério de Brito. Pois é, parabéns, viu, senador? Realmente nós precisamos, todo recurso, todo investimento é pouco diante das nossas grandes necessidades que enfrentamos neste momento em quase todos os segmentos do município. Agora 7h36.
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0: Olha, nós vamos chamar a Rádio França Internacional com giro internacional nesse momento. Você sabe, a França está enfrentando uma nova onda de calor e muitos incêndios florestais. Olha, já centenas de pessoas morreram na Europa. Na Europa, vítimas de um calor que chegou por lá, né? Vamos lá, é o assunto de hoje do giro internacional.
9: RFI. Márcia Bechara. Paris, 6 de julho de 2026, essas são as principais notícias desta segunda-feira. A França começou hoje sob uma nova onda de calor, a terceira desde o fim de maio. 16 departamentos do sul e do oeste do país estão em alerta laranja, com temperaturas que podem chegar a 40 graus em algumas áreas. Os cientistas pedem a aprovação de uma lei de emergência climática. O governo enfrenta críticas da oposição por investimentos considerados insuficientes para adaptar escolas, hospitais e cidades e ao aumento das temperaturas. E um novo incêndio florestal continua avançando na região de Droma, no sudeste da França. Já destruiu cerca de 450 hectares de vegetação em uma área montanhosa de difícil acesso. A região permanece em alerta para onda de calor e em nível máximo de risco para incêndios florestais. Ao menos 14 pessoas morreram nessa segunda-feira em ataques russos contra a região de Kiev, incluindo 11 vítimas na capital ucraniana. Segundo autoridades, os mísseis atingiram prédios residenciais e outras áreas urbanas, enquanto equipes de resgate continuam as buscas por sobreviventes entre os escombros. A ofensiva ocorre na véspera da cúpula da OTAN em Ankara. A presidente da Comissão Europeia, Ursula von der Leyen, afirmou hoje que os novos bombardeios contra Kiev demonstram a necessidade urgente de reforçar os sistemas de defesa antiaérea da Ucrânia. Em mensagem nas redes sociais, ela disse que o tema será discutido hoje, nessa semana, durante o encontro. E milhões de iranianos participam nesta segunda-feira do cortejo fúnebre do ex-líder supremo Ali Khamenei, no terceiro dia de homenagens nacionais em Teherã. As autoridades esperam um público total de até 20 milhões de pessoas durante as cerimônias. O funeral ocorre após a morte de Khamenei em fevereiro, durante a guerra iniciada por Estados Unidos e Israel. Ao longo do percurso, multidões exibem bandeiras iranianas e entoam palavras de ordem contra os Estados Unidos e Israel. O governo iraniano apresenta as cerimônias como uma demonstração de unidade nacional. A China confirmou hoje o lançamento de teste de um míssil estratégico a partir de um submarino nuclear no Oceano Pacífico. Pequim afirmou que o projeto levava apenas uma carga simulada. Ainda assim, a Nova Zelândia manifestou preocupação com a realização desses testes de armamentos no Pacífico Sul. O Japão pediu que a China evite ações que possam aumentar tensões na região. E as autoridades da Venezuela elevaram para 3.342 o número de mortos provocados pelos dois terremotos que atingiram o norte do país em 24 de junho.
0: Muito bem. Ainda
9: de
0: sobre...
9: Paris, Rádio França Internacional, em parceria com a agência Rádio Web.
0: Muito bem, ok. Ainda sobre essa questão do calor na Europa, o Norberto Notari, ele tem mais informações, é que é uma onda de calor e com muitas mortes estão preocupando as autoridades europeias. Vamos abrir espaço aqui para o Norberto Notari trazer essas informações, porque enquanto está morrendo gente com calor lá na Europa, está morrendo muita gente inundada no Brasil, no Rio Grande do Sul. Mas vamos primeiro aqui com o Norberto Notari, porque depois o Felipe Medeiros está pronto para trazer informações aqui internas do nosso país, o Brasil.
10: Uso de chapéu, consumo frequente de água e a busca por sombra durante o dia. Essas são algumas das recomendações da Defesa Civil Portuguesa para os cuidados com a onda de calor que impacta o país. Aqui na região de Lisboa, os envios de mensagens e os informes são constantes, já que algumas regiões beiram os 44 graus de temperatura. É o segundo ano consecutivo que a situação na Europa chama a atenção, embora não tenha sido a primeira vez. O fato é que o calor intenso é algo cada vez mais presente e previsto por conta das mudanças climáticas, como detalha o especialista em desigualdade e governança climática, Rodrigo Jesus, do Greenpeace Brasil.
11: As ondas de calor têm se intensificado no mundo, principalmente agora o que observamos na Europa, por conta das mudanças climáticas provocadas pelas atividades humanas. É o que registra o IPCC, né, o relatório intergovernamental do painel das mudanças climáticas da Convenção Quadro da ONU. O aumento da concentração de gás de efeito estufa aquece a atmosfera e eleva a temperatura média do planeta, e esse aquecimento faz com que eventos de calor extremo ocorram com mais frequência e durem mais tempo.
10: Ele explica como as temperaturas crescem.
11: Fatores meteorológicos que potencializam esse cenário. Um deles é a persistência de sistemas de alta pressão, conhecido como domos de calor, que funcionam como se fosse uma tampa sobre a atmosfera, impedindo a formação de nuvens e favorecendo o aquecimento contínuo, né, da superfície terrestre. E outro fator importante é o aquecimento ali do mar Mediterrâneo na Europa, que tem registrado temperaturas muito acima da média, contribuído para o aumento de energia disponível na atmosfera, influenciando o clima na região.
10: O número de mortes na Europa devido ao calor aumentou entre 30% e 39% na média entre países na comparação com o ano passado. A França registrava mais de 2 mil óbitos na reta final do mês de junho. Na Bélgica, a mortalidade aumentou quase 40%. De acordo com as autoridades locais, o número é o mais elevado desde o início da pandemia da Covid-19. A Holanda registrou quase 500 mortes a mais, com maior impacto entre idosos. Na Espanha, o número de mortes foi mais que o dobro na comparação com junho do ano passado. Rodrigo Jesus, do Greenpeace Brasil, lembra que essa realidade deve se repetir nos próximos anos, se nada for feito.
11: Quanto as emissões globais de gás de efeito estufa continuarem elevadas e a gente não conseguir diminuir as atividades geradoras de gás de efeito estufa, né, de combustíveis fósseis, de agropecuária, por exemplo, aqui no Brasil, que é uma das grandes atividades econômicas responsáveis por emitir esses gases, a gente vai continuar tendo esses eventos climáticos extremos cada vez mais intensos e frequentes. Então a gente precisa realmente pensar em um plano de mitigação para que a gente possa reduzir essas emissões e, consequentemente, reduzir esse limiar de temperatura que a gente precisa alcançar para que a gente possa ter uma diminuição dos eventos climáticos extremos.
10: De acordo com as autoridades europeias, mais de 400 milhões de pessoas foram afetadas pela onda de calor no continente no mês de junho. Agência Rádio Web de Lisboa, Norberto Notário.
0: Obrigado, Norberto. Pois é, enquanto o calor está matando lá na Europa, aqui no Brasil, no Rio Grande do Sul, enchentes estão mudando o mapa da moradia gaúcha.
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0: Olá, Felipe Medeiros, vamos falar como é que tem essa chuva, como é que está essa chuvarada no Rio Grande do Sul, Felipe?
12: Mais de 2 anos depois das enchentes históricas que devastaram o Rio Grande do Sul, os impactos ainda fazem parte da rotina de milhares de famílias. Uma pesquisa inédita do IBGE revela que cerca de 349 mil pessoas precisaram mudar de casa. Entre elas está Stephanie Moraes, que vivia com a família em um terreno na Ilha Mauá e teve de deixar para trás o lugar onde morava até a enchente de 2024.
13: Estamos morando na cidade de Cachoeirinha, num lugar onde fica longe de enchentes, né? Um lugar alto, afastado de diques, de rios. Nós pesquisamos muito sobre isso, né? Exatamente para não acontecer a infelicidade de passar por tudo novamente. Então, hoje a gente recomeça do zero.
12: O levantamento do IBGE mostra que 1 em cada 4 moradores ainda considera que as condições de vida continuam piores do que antes das enchentes. Além disso, mais da metade dos entrevistados relatou danos na estrutura das residências, enquanto 67,5% disseram que pelo menos um morador da casa teve a saúde mental afetada pelo desastre.
0: Pois é, gente, é o seguinte, tem que fugir, né? Igual esse povo fez aí, né? Tem que fugir de margens de rio, dependendo, porque é algo natural, né? Pode acontecer cheias aí inesperadamente. E aí tem que estar em lugar seguro. Vai morar na beira do rio? Tem que fazer como o povo faz aqui em Juiz de Paraná, casa alta lá em cima, que aí pode encher e tá em segurança. E a canoa fica sempre próximo da casa, né? Tem que ter essa segurança, senão acontece o que aconteceu no Rio Grande do Sul. Apesar de que lá foi um fato assim, sui generis. Agora faltam 14 para 7.
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0: Faltando 14 minutos para 7 da manhã em Rondônia, chegando o nosso intervalo comercial.
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0: Mix, faltando 13 para 8.
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3: Pois é, o Jornal da Mix nessa manhã de segunda-feira, hoje é dia 6 de julho de 2026.
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3: Agora, faltando 9 minutos para as 8 da manhã, Flávio Bolsonaro chega aos Estados Unidos para negociar taxação e defender o PIX, né? Vamos ver se ele vai ter êxito. O senador e pré-candidato à presidência Flávio Bolsonaro desembarcou ontem nos Estados Unidos, onde vai participar de uma audiência no escritório do representante de comércio dos Estados Unidos para defender o PIX e as empresas brasileiras das sobretaxas sinalizadas pelo governo americano. Flávio vai participar da audiência amanhã, quando apresentará argumentos técnicos e políticos sobre os temas que foi defender. A audiência será conduzida pelo representante de comércio americano, Jamieson Gray. A viagem tinha sido antecipada no dia 23 de junho pela Jovem Pan e foi confirmada pelo ministro no mesmo dia durante participação no evento de abertura da FEICORT 2026. O presidente atual, por questões ideológicas, vai acabar punindo as empresas brasileiras nessa relação com os Estados Unidos. E aí, ele disse que já fez o trabalho de presidente da República uma vez, indo lá nos Estados Unidos e pedindo para classificarem o PCC e o CV como grupos terroristas. É o que disse o senador Flávio Bolsonaro. Disse na ocasião que também afirmou que iria aos Estados Unidos para fazer a defesa das empresas brasileiras para que não sejam tarifadas com mais 25% sobre os produtos que forem exportados. Nos últimos dias, além da taxação, Flávio também tem dito que vai aos Estados Unidos defender o sistema de pagamento PIX. O posicionamento veio após Flávio comentar sobre o sistema em carta enviada ao governo americano. Em resposta à carta, o presidente Lula argumentou que a família Bolsonaro está tentando entregar o PIX a interesses estrangeiros. Mas o PIX foi criado no governo Bolsonaro, né? Isso é balela, né? Eu espero que o senador Flávio Bolsonaro tenha êxito lá nos Estados Unidos e possa suspender essa taxação desses 25%, pelo menos momentaneamente, pelo menos nesse ano de 2026. Aí, chegando em janeiro de 2027, conversa-se, senta-se novamente, conversa-se, discute, mas pelo menos nesse momento, né, que essa taxação deixe de ser cobrada pelo governo americano para bem de todos e felicidade geral da nação brasileira.
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3: Agora faltam 6 minutos para as 8 da manhã em Rondônia. Jornal da Mix, edição de segunda-feira, com apresentação de Jairo Pereira, vai ficando por aqui. Eu sou grato a Deus pela oportunidade e a você que nos acompanhou até agora. Então, que tenhamos todos uma excelente segunda-feira com Deus e, se Ele nos permitir, nos encontraremos amanhã às 6 da manhã. Grato a todos, fiquem com Ele e até lá.
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20: Mix agora 8 horas da manhã. O meu bom dia pra você. Segunda-feira, dia 6 de julho. É a primeira segunda-feira do mês de julho. Eu espero que você tenha acordado mais animado. Eu sei que ontem você foi dormir triste, angustiado. A seleção brasileira perdeu. Mas fato é que agora é hora de você levantar, acordar, porque o Brasil ganhando ou perdendo, o seu boleto vai vencer de qualquer jeito, tá bom? Eu espero que Deus abençoe toda a sua semana, o seu dia. E claro, eu já fechado chegando por aqui com o Pede no Zap pra trazer muita música boa pra você nesta segunda-feira e deixar a sua segunda mais animada. Então tá vindo pra gente aí Maroon 5, On More Nights.
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Mix, agora 8 horas e 11 minutos para você que está sintonizando a 99.1. Agora o meu bom dia para você. Você acabou de curtir Need Your Love de One Republic. E aí, você acordou triste hoje, angustiado? Para você tanto faz se a seleção brasileira voltar para casa? Você acreditava no Hexa? Ou apenas aconteceu o óbvio? Enfim, você pode contar pra gente através do 693-423-3000. Manda aquela mensagem de bom dia de texto ou de áudio de até 30 segundos, tá bom? Que eu, já fechadas, vou estar aqui e terei o prazer pra replicar a sua mensagem pra todo o estado de Rondônia. Tá vindo pra gente aí mais música boa. A dois passos do paraíso.

0: Mix agora 8 horas e 25 minutos. Você acabou de curtir Justin Timberlake, tá vindo o nosso intervalo comercial, mas é rapidinho, fica aí.
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0: Mix 6:08 e 26.
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3: Mix agora 8:30, o nosso pede no zap e está de volta com muita música boa pra fazer da sua segunda-feira parecer uma sexta, quem sabe? Quem sabe também fazer a gente esquecer daquela derrota da seleção brasileira, que foi muito doída, muito dolorosa. Teve bola na trave, chute a queima-roupa, aquele goleiro, eu vou te contar, hein? E o Haaland, meu Deus do céu, como joga. Bom, o fato é que a gente tem que continuar, tem que seguir em frente. Tá vindo muita música boa aí com Lady Gaga.
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Mix agora 8h46, restando apenas 14 minutinhos para as 9 horas da manhã. Eu espero que você tenha acordado bem, esteja se sentindo muito bem, apesar da derrota da seleção brasileira. Bom, isso aí já é águas passadas. O fato é que você está curtindo muita música boa aqui comigo, Jafé Chagas, no Pede no Zap. Tá vindo mais pra gente aí. Blink 182.

0: Mix agora 8 horas e 52 minutinhos. Você acabou de curtir Promiscuous. Pois é, de Nelly Furtado. Bom, e você, ouvinte Mix, como que iniciou a sua semana? O Pede no Zap já está chegando ao final. E eu já fechado estarei aqui amanhã, se Deus assim permitir. Eu desejo a você que tenha um ótimo dia, um dia abençoado, próspero, uma semana muito abençoada. E nós da Rede Mix de Rádio estaremos aqui de prontidão esperando a sua mensagem, que inclusive você pode pedir a sua música do Pede no Zap a partir de amanhã através do 11 983 408 mil. Anotou aí? 11 983 408 mil. Você que é do estado de Rondônia, você pode pedir através desse número. Inclusive a Rádio Mix FM tem alcance para mais de 20 municípios. É a maior rádio em alcance no estado de Rondônia. Eu já fechagas, vou ficando por aqui e amanhã eu estou aqui te aguardando logo às 8 horas da manhã, porque o Pede no Zap acontece de segunda a sexta, das 8 às 9 horas. Tenha um ótimo dia.
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1: Mix 8:53.
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3: Mix 9:40.
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4: Mix 9:59.
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0: Essas foram três das mais pedidas por Mix. Essas foram três das mais pedidas por você em 2002. A qualquer momento tem mais.
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3: 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Mix 10:30.
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5: Mix 10:59.
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0: meio-dia e 31.
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5: Mix 11:33.
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0: Mix 1158.
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0: prêmio do mês na Mix. 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A gente vai saber o resultado somente no dia 31. Mas se eu fosse você, eu já mandava agora.
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1: Mix no som de Bastil Pompei. Vamos lá, em julho tem caixa de som da Aiva que a gente vai sortear no último dia do mês aí. Você tá de férias, tá de bobeira, né? Celular tá pertinho de você? Vai no nosso

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1: Com a Copa do Mundo chegando à sua fase mais aguda, as eliminações fazem a gente se despedir de figuras ilustres, como a de Lumumba Vé. Num post nas redes sociais, o congolês, que acompanha o jogo parado, feito uma estátua em homenagem ao líder revolucionário Patrice Lumumba, fez um tributo emocionante à seleção congolesa. Copa do Mundo é isso. Vitória, derrota, mas acima de tudo, o amor ao esporte.
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0: Mix, meio-dia e 43.
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3: Com a Copa do Mundo chegando à sua fase mais aguda, as eliminações fazem a gente se despedir de figuras ilustres, como a de Lumumba Vé. Num post nas redes sociais, o congolês, que acompanha o jogo parado, feito uma estátua em homenagem ao líder revolucionário Patrice Lumumba, fez um tributo emocionante à seleção congolesa. Copa do Mundo é isso. Vitória, derrota, mas acima de tudo, o amor ao esporte.
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0: Jake T.I., Dead and Gone. Já já, a gente confere mais músicas juntos aqui na Mix.
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4: Vamos que vá.

0: Mix agora 12h56, Lola Young Messi. Já já a gente curte mais músicas juntos aqui na Mix, com um super mix e 40 minutos de música direto.
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1: Mix 1:58.
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10: Mix agora 3:02, está no ar mais uma edição do Super Mix. E a partir de agora, nesta segunda-feira, você confere 40 minutos de música direto, sem nenhum intervalo. Então dá um gás no volume pra gente conferir o Bruno Mars.
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1: Mix agora 3h24, tá aí o som do Do You Mean dentro da nosso Super Mix. É o som que você curte aqui dentro do Super Mix, 40 minutos de música direto, sem nenhum intervalo. Depois do Justin Bieber, a gente tem Detonautas na parada.
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0: Brian, Brown Eyes.
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2: Mix agora 3h42, fechando mais uma edição do Super Mix com Dave Tenz, Rain Dance. Essa edição aqui já era.
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4: Com a Copa do Mundo chegando à sua fase mais aguda, as eliminações fazem a gente se despedir de figuras ilustres, como a de Lumumba Vé. Num post nas redes sociais, o congolês, que acompanha o jogo parado, feito uma estátua em homenagem ao líder revolucionário Patrice Lumumba, fez um tributo emocionante à seleção congolesa. Copa do Mundo é isso. Vitória, derrota, mas acima de tudo, o amor ao esporte.
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8: Mix, 2h45.
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0: Mix é para 3h57, é o Coldplay, Hymn for the Weekend. Na volta tem mais.
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6: Mix 2:59.
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2: Mix 3:17.
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0: Mix agora 20 para 5, tá aí o YouTube Beautiful Day.
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4: Mix 3:42.
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0: Mix agora 5 para 5, tá aí a Pitty, equalize.
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2: Com a Copa do Mundo chegando à sua fase mais aguda, as eliminações fazem a gente se despedir de figuras ilustres, como a de Lumumba Vé. Num post nas redes sociais, o congolês, que acompanha o jogo parado, feito uma estátua, em homenagem ao líder revolucionário Patrice Lumumba, fez um tributo emocionante à seleção congolesa. Copa do Mundo é isso. Vitória, derrota, mas acima de tudo, o amor ao esporte.
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6: Mix 3:58.
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0: Mix agora 5:01, excelente tarde de segunda-feira, 6 de julho. A gente começa mais uma edição do Top Mix com as mais curtidas por você no 11 983 408 mil. E pra gente começar, tem BTS, Swim.
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0: Mix agora 5 e 7. Essa daí foi a terceira posição com Olivia Dean, Man I Need. E agora a gente volta pro ano de 2006 pra conferir aquela música bem pedida na época.
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1: Mix agora 5:18, fechando mais uma edição do Top Mix. Na primeira posição, Coldplay, Feels Like I'm Falling in Love. Por aqui fica a edição de hoje do nosso Top Mix.
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1: A cantora Madonna finalmente lançou o novo álbum Confessions on a Dance Floor 2. É, o disco foi muito aguardado pelos fãs, porque dá sequência ao álbum Confessions on a Dance Floor, lançado pela Madonna em 2005. E se no primeiro álbum Madonna já movimentou as pistas de dança, agora com este álbum ela conseguiu trazer um pop ainda mais dançante. É isso mesmo. Confessions 2, como é conhecido também, conta com 16 faixas, incluindo singles que a Madonna já tinha lançado e traz grandes parcerias, como Sabrina Carpenter e muitos outros. Vale lembrar que, antes do lançamento do álbum, Madonna divulgou um curta

0: E para você conferir essa e outras notícias da rainha do pop, acesse o site da Mix, radiomixfm.com.br.
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4: Mix 4:22.
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2: Mix 457.
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9: O Caco tava ruim. Aí parece que melhorou.
11: É, melhorou.
9: Aí depois piorou de novo?
11: Mas melhorou, piorou, parecia que tava melhorando um pouquinho mais, mas aí o que aconteceu? Mas,
9: gente, eu tava brincando. Lembra que a gente falou sobre a pronúncia do nome do Haaland, que era Roland?
11: Aham. Uh-huh.
9: Então, pois é, ontem, cara, eu fiz uma brincadeira antes do Neymar entrar em campo. Eu falei assim, mano, agora vai rolar alguma coisa. Ou o Neymar vai rolar, ou o Roland vai jogar. 2-0 em cima do Brasil. Poxa rola!
11: É, foi de bola e tudo, né? Mas, ó...
9: Foi
11: com bola e tudo.
9: Duas bolas.
11: Caramba. Literalmente, porque ele encostou... Porque eu lembro, né? Na partida, ele encostou 3 vezes na bola. Das 3... ele marcou 2. E eu vou te falar, aquele gol que ele parou, olhou, tava na perna esquerda e falou: não vou de perna esquerda, vou de perna direita, ajeitou ali, achou o canto e pum. Pois e vou te falar, Alisson, herói.
9: Não, o Alisson,
11: catou muito.
9: Era pra ser pior, gente. Só que tem um negócio.
11: Dava pra ser melhor, né? Ó, se não tivesse perdido
9: o Ancelotti, ao invés de fazer uma boa troca de jogadores, ele não parava de chupar aquele chiclete.
11: Pô, cara.
9: Hoje tá até com os dentes.
11: Eu acho que ele tava mascando aquele chiclete, era pra tirar um pouco da ansiedade dele. Porque ele viu o time jogando e falou: meu Deus, ele ficou.
9: Sabe, eu fico triste, porque assim, a Mix tá fazendo uma transmissão incrível, os meninos do Xará Podcast entregando tudo ontem. Não tinha nada melhor do que a narração dos meninos do Xará Podcast na hora do gol. Que isso, o Bruno Cantarelli, ele tinha emoção na hora do gol. Ele tava pronto pra gritar: é do Brasil! E aí ele só falava: Roland marcou um gol. Outro gol do Roland. Ah, pelo amor de Deus. Inclusive...
11: Mas, ó, só pra falar, essa foi a melhor parte da Copa pra mim, tá?
9: A transmissão da Mix
11: com o Charla Podcast pra mim foi ao concurso.
9: Mas eu não queria que acabasse.
11: Eu também não. Queria ver mais uns joguinhos aí, pelo menos até a final, de repente, sei lá, se é hexa, porque é pedir muito depois de 24 anos, cara. Não
9: é? Então, negócio: se o Brasil tivesse vencido a partida de ontem, ele ia enfrentar qual seleção? Vamos chamar os meninos do Charla Podcast?
11: Vamos agora.
9: Salve, meninos do Charla Podcast. Vamos lá, vai.
12: Eu sou o Bruno Cantarelli, falando diretamente de Nova York.
11: Fala, Brunão.
12: Rádio Mix é a rádio oficial da Copa do Mundo 2026. Pois é, Brasil eliminado nas oitavas de final, algo que não acontecia desde a Copa de 90,
9: né?
12: Naquela oportunidade, fomos eliminados pela Argentina de Maradona, dessa vez pela Noruega de Haaland. 2 para a Noruega, 0 para o Brasil. A Noruega já sabe a adversária nas quartas de final, foi a seleção da Inglaterra que eliminou ontem a seleção do México no México. Jogaço. Harry Kane, Jude Bellingham decidiram para a seleção inglesa, portanto, Inglaterra e Noruega se enfrentam no caminho que seria da seleção brasileira. O Brasil, que tem Carlo Ancelotti como treinador até a próxima Copa do Mundo, é isso?
9: Vamos ver, né?
12: O técnico italiano teve o contrato renovado antes mesmo do Mundial e será técnico também do Brasil na próxima edição da Copa. Por outro lado, tem o encerramento de uma geração de jogadores. Última
9: Graças
12: Copa de Neymar
9: Deus.
12: Com a seleção brasileira, última Copa de Casemiro com a seleção brasileira.
9: Ótimo.
12: Danilo também segue este mesmo caminho, foi titular na lateral direita. Alexandre, que chegou como titular, mas perdeu a posição na lateral esquerda. E vale a observação sobre outros atletas, como por exemplo o goleiro Alisson e o zagueiro Marquinhos. Será uma grande reformulação brasileira para a próxima Copa e essa reformulação deve passar por alguns jogadores que estiveram aqui. Um deles decepcionou com o gol perdido.
9: O
12: caso do Endrick, também Ryan, que foi titular absoluto da seleção na Copa. Obviamente, Vinícius Júnior capitaneando essa geração para a próxima Copa do Mundo. E outros jogadores que não estiveram aqui, mas têm futebol para a seleção, como os casos de Rodrigo e também de Estevão, jogadores que não estiveram na Copa, pois estavam lesionados. É momento de reformulação, é momento de repensar, porque o Brasil teve a menor posse de bola contra o adversário desde 1966.
9: Nossa,
12: posse de bola na partida contra a Noruega e parou agora, ao invés de parar nas quartas, parou nas oitavas de final. E estamos aí no nosso maior intervalo sem ganhar uma Copa do Mundo. Agora serão
9: que beleza, né?
12: 28 anos. Bruno Cantarelli, diretamente de Nova York, na Rádio Mix.
9: Xalala.
11: É isso que resta, né? E posso fazer um desabafo?
9: Ah, claro, né?
11: Agora é hora da gente dar aquela cornetada,
9: vai,
11: né? Como todo brasileiro.
9: Corneta.
11: Eu nunca vi a seleção brasileira tão insegura em campo.
9: Eu também.
11: Sabe que parecia que tinha alguns jogadores que tinham medo de ter a posse de bola, já tocavam pro lado, mesmo que não fosse o melhor passe, o melhor momento, a melhor jogada.
9: Qual que é o problema?
11: Mas parecia que não queria ficar com a bola. Tanto que a gente viu muitas vezes o time recuando toda hora pro Alisson. Assim, a gente teve a pior posse de bola das últimas Copas, né, que a gente participou, mas talvez quem mais teve posse de bola no Brasil foi o Alisson.
9: Só que tem um negócio, galera, tem um negócio que a gente precisa falar, não é verdade?
11: Claro.
9: O Bruno Guimarães que errou o pênalti?
11: Eu acho que foi.
9: Vai ter que treinar muito pênalti até a próxima próxima Copa.
11: Vai. Vai ter que chutar várias vezes pro gol e vai ter que marcar pelo menos 80, 90% do chute.
9: Pensando pelo lado positivo,
11: sempre.
9: Nem só de futebol vive o brasileiro. Então vamos virar essa chave, porque a vida é boa demais, gente. Pelo amor de Deus, felicidade. A gente tá em casa, é a gente comemorar com a nossa família. É a gente lembrar que a gente é brasileiro, sim. E que um jogo de futebol, uma Copa do Mundo, não define o nosso destino. E outra, tem São João também.
11: E tem São João também, não define o nosso destino, o nosso humor e a nossa crença, né? E a gente tá com um convidado aqui muito especial, Gi.
9: Marcelo Genesi, seja muito bem-vindo. Que bom ter você aqui hoje.
13: Satisfação, fico muito feliz de estar aqui com vocês, falando através da Rádio Mix, uma alegria imensa na minha vida.
9: Você foi a luz do nosso, no nosso começo de noite hoje, porque assim, a gente ia fazer um programa assim, só falando mal, sabia? Só que aí a gente falou, não, Marcelo Genesi vem, eu já lembrei de felicidade, eu lembrei de São João, falei, eu já lembrei de felicidade, eu lembrei de São João, falei, peraí, calma, que a gente precisa virar esse jogo, não é verdade?
13: Pois é, e todas as Copas acontecem no Minas, e também Julinos, e somos brasileiros, né, a nossa nação, a nossa natureza é da fraternidade, é da festa, é da fartura, é da alegria. A gente enfrenta os nossos desafios e também as nossas tristezas, mas a gente sabe caminhar pelo fogo, a gente é quente.
9: É, né? Se tem uma coisa que o brasileiro é quente.
13: É, a gente é assim, é da
9: agora,
13: fogueira.
9: Ô, Caco, você sabia que o Marcelo, ele tava fazendo uma música, né? Porque o cara manja muito.
13: Sim.
9: Sobre Copa do Mundo, misturando com São João. E aí ele terminou a letra hoje, por quê, né? Tinha que esperar, ver o que aconteceu.
11: A emoção bater primeiro, né, Marcelo?
9: É real,
13: exatamente,
9: isso.
13: Depois do jogo do Brasil contra o Japão, eu comecei a fazer a letra ali, muito motivado ali por aquela vitória, por aquele desempenho e tal. Agora, sabendo que Hexa, essa necessidade, essa vontade de todos nós, está em todo canto, está todo mundo falando sobre isso. E aí pensei, falei, bom, ao fazer a letra dessa canção, eu preciso fazer ela com a poesia que a gente está acostumado a ver no futebol que o Brasil entrega para o mundo, né? Que jogadores de outras gerações brasileiros chegaram a propor para o mundo, e a gente sabe quais são os nomes de todos eles.
9: Sim.
13: E continuaremos sendo o país que leva através do futebol essa poesia, esse lugar assim improvável, esse lugar que não existe somente na técnica europeia.
9: Exatamente.
13: Então essa poesia também, ela tem que estar na nossa música, é da nossa música que ela vem também.
9: Do nosso jeitinho, né?
13: E aí cheguei num jeitinho de uma letra assim que fala sobre a Copa, fala sobre a estrela que a gente quer ter a mais, fala sobre o São João, sobre as fogueiras, mas que não está diretamente vinculada somente à Copa, e sim a nossa chama, o nosso fogo que nunca vai acabar.
9: Ainda bem que não está só vinculada à Copa. Graças ao bom Marcelo Genesi, não é só Copa, né?
11: A gente vai ter que colocar esse tema um pouquinho de lado agora, talvez 4 anos.
9: É.
13: O tempo passa rápido.
9: Mas
13: passa.
9: Eu tô curiosa pra ouvir esse som.
11: Eu também.
9: Porque ele trouxe instrumento.
11: Olha só, e não é qualquer instrumento, tá?
9: Quem sabe faz ao vivo. Ah, não, mentira.
11: Não, eu posso te falar, eu como instrumentista, como músico, esse aqui, esse instrumento, acordeon.
9: Acordeon.
11: É o instrumento mais sinistro de você aprender a tocar na vida. Exige muita habilidade. Ele
9: então,
11: sabe disso.
9: Então vamos nessa?
11: Agora.
9: São João do Genesi?
13: Vamos lá. Justamente, pra divulgar o São João de Genesi, a música Festa Sanfoneira.
9: Aê! Ao vivão na Mix!

0: girar. Olha o Hexa!
1: É mentira. Olha o Marcelo Genesi!
0: É verdade! O que você tá tomando aí, Marcelo? O que, que é isso que você tá pondo na xícara?
2: Ó, ele tem uma água garrafa. Água quente.
0: Água quente só?
2: Água quente? Você acredita?
0: Não,
2: é pra garganta.
0: É mesmo? Isso é coisa de músico?
2: Não, eu decidi parar de beber água da temperatura que tá no filtro, né?
0: Você jura?
2: Jura. Aí eu comprei essa belíssima garrafa térmica.
0: Entra na live.
2: Entra na live agora.
0: Marcelo, fala a verdade. Isso é um quentão, não é não? Isso aí é um vinho quente, né? Não, fala a verdade. Dá um pouquinho aí, rapaz. Vamos esquentar.
1: É num clima de festa junina.
0: Gente, youtube.com/mixtudonamix. A gente agora ganhou um canal. A gente tá muito feliz. Temos algumas graminhas por ali. Eu falo graminhas, né, Caco? Porque a gente começou do zero. A gente sempre fez a transmissão do nosso programa através do YouTube oficial da Rádio Mix. Porém, entretanto, todavia, a gente cresceu. Então a gente já tá lá com 1.000 inscritos, 1.300 pessoas.
1: 1.350, pra ser mais exato, que
0: então
1: ele.
0: Entra lá, você gosta de mim, gosta do Caco, gosta do programa, quer saber cada vez mais sobre assuntos do cotidiano, profissionais, música, interagir, ter aquela resenha de segunda a sexta às 18 horas, youtube.com/mixtudonamix. E aproveita aqui a presença desse clima de São João, deixa a Copa pra lá. São João de novo, porque a Copa não merece. A gente vai seguir com o São João. Então. E aí a gente vai falar com ele, maravilhoso, Marcelo Genesi, que já abriu aqui com uma música muito da hora que ele escreveu sobre a Copa, sobre as festividades e sobre o coração brasileiro. E claro que podem mandar perguntas, né, não, Caco?
1: Pode mandar pergunta pra gente, então você vai fazer o seguinte, ó, você tá aí, não tá dirigindo, tá? Sempre vale lembrar, você vai entrar no Instagram, vai digitar @mixtudonamix, aí você vai fazer o quê primeiro? O quê? Ele vai seguir, né?
0: Não, você, pelo amor de Deus,
1: tem
0: né?
1: Tem que seguir, né?
0: É.
1: Primeiro você segue. Seguiu a gente? Beleza. Aí você vai lá nas DMs e vai mandar o seu áudio aqui, contando a sua história. E aí, como é que você vai virar essa página? Ou também você pode mandar uma pergunta pro Marcelo Genesi aqui. Agora, então, o microfone é seu e a gente quer ver você também aqui com a gente na nossa live.
0: É,
1: então, cola com a gente.
0: Isso, cola com a gente, então. Vou tocar uma música, porque depois dessa, cara, vou falar pra vocês. Ele me trouxe esperança.
1: Esquentou o coração,
0: esquentou,
1: né?
0: Esquentou o coração.
1: Tá quentinho.
0: E ele tá bebendo quentão. Eu vou beber um pouquinho, peraí.
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1: Sabe, cara, tô aqui tentando virar a página, mas aí a gente tocou essa música, Little Respect, aí eu pensei assim, você viu a entrevista que o Roland deu? Eu
2: não vi.
1: Falando que o Brasil, perguntou, né, o que ele achou, né, da eliminação e tal, ele falou assim, o Brasil é uma seleção, a seleção brasileira, ela tinha que estar nas quartas.
2: Tinha.
1: Tinha, por respeito, ele respeitou a nossa história. Já o Neymar comprou briga com o goleiro, né, galera? Foi a despedida dele, ei, Neymar.
2: Eita.
1: Chegou empurrando o jogador.
2: Ô, menino, o Neymar fez o gol. Mas até assim, como o Marcelo falou aqui nos bastidores,
1: Marcelo,
2: né, no intervalo.
1: Tá com a gente, gente.
2: Tá com a gente aqui. E ele falou, foi bonito, né, ver o Neymar marcar o último gol ali dele, provavelmente numa Copa.
3: Eu achei uma redenção, assim, depois de tanta coisa, assim, o jogo acabar ao menos com um gol dele nessa Copa.
1: Nossa,
3: né?
1: Mas que tristeza, né? A gente tá tentando achar beleza nisso, mas não tem não, viu? Tanto é que eu comecei 2-0, falei 2-0, foi 2-1, tinha até esquecido desse pênalti.
2: Você fez bolão, Gi?
1: Não, sabe o que que eu... O meu bolão, cara, o meu bolão era essa galera jogar, sabe?
2: Aí ia ser um bolão mesmo, né, cara?
1: Tem um áudio, vamos lá?
2: Tem, vamos nessa.
1: Vambora. Antes do intervalo.
4: Oi, Giza, oi, Caco, aqui é Verônica, do interior de São Paulo, São Carlos. Adoro ouvir vocês. E aí eu preciso compartilhar, tô voltando do trabalho agora, né? Tava ouvindo o Marcelo, eu adoro festa junina, São João e tudo mais. E aí tava um pôr do sol lindo na minha frente, tocando essa música linda do Marcelo Genesi, ouvindo vocês, super feliz. Vocês alegram os meus dias e vai ser assim que eu vou superar a Copa, com festejos juninos agora, né, que eu adoro, e ouvindo vocês e coisas boas. Beijos!
1: Aê! Mas, gente,
2: a vida continua.
1: A vida continua. E o Marcelo Diniz, ele trouxe o acordeão dele. Ele tava explicando pra gente como que funciona tudo aqui na live. Então entre em youtube.com/mixtudonamix pra mandar pergunta, pra trocar ideia. E provavelmente vamos ouvir mais ao vivo com ele, né?
2: Vamos ouvir mais ao vivo com ele. Então se você sempre quis tocar sanfona, acordeão, faz o seguinte, a gente vai fazer um workshop aqui com o Marcelo Diniz. Brincadeira, vou botar ele pra fazer um workshop.
1: Dar aula pra gente.
2: Mas a gente vai explicar um pouquinho mais sobre esse instrumento que eu sou fascinado, inclusive.
1: E você manda áudio, hein? Manda perguntas pro Marcelo Diniz. Se faça como a nossa ouvinte, como que você tá virando essa página? Sabe aquele gosto amargo na boca hoje? Tá todo mundo falando sobre isso. Manda pra gente no @mixtudonamix ou no giza.com que a gente vai repercutir o seu áudio aqui e te dar uma pitadinha de esperança, porque assim mesmo que
2: o único
1: vai, né?
2: Gosto amargo que eu quero na minha boca agora é esse café aqui, dá licença.
1: Ah, eu vou beber mais um pouquinho de quentão com o Genesi.

0: e a hora certa. Mix 5:24.
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0: Não vou tocar música, Caco. Aliás, vamos de música, mas não a música que eu vou tocar aqui, né? Tem música ao vivo.
3: Tem música ao vivo e tem mais a ver com o clima da galera voltando pra casa agora.
0: É o Marcelo Genesi, né, que tá com a gente aqui, não é?
3: É isso.
0: Então, ele trouxe o acordeon.
3: Trouxe o acordeon e muita música pra galera também.
0: E a gente já dançou, galera. Ele fez um som, assim, uma prévia da música que ele vai tocar pra vocês agora, aqui no rádio. Ele fez na live, youtube.com/mixtudonamix. A gente dançou um forrozinho. Ô, clima bom de São João, né, Marcelo?
4: Então, para balançar quem tiver dentro do carro.

0: estudo.
1: Ô, Caco, eu tava aqui pensando sobre a mistura das coisas, assim, né? Misturando instrumentos, misturando tudo, eu gosto.
2: Eu também gosto.
1: De tudo que mistura. Tudo que é uma coisa, que mistura com a outra e que de repente dá um resultado inesperado.
2: Afinal de contas, é que é o mix tudo, né?
1: É, exatamente. Eu tava aqui pensando que o cara, ele veio da ZL, Zona Leste de São Paulo, dos pais pernambucanos, tá com o acordeão embaixo do braço, toca teclado, cantor, compositor, foi indicado ao Grammy, papapá, meu Deus, quanta coisa.
2: Quanta coisa. Inclusive, tava dando uma aula aqui de como é que ele constrói os arranjos desse trabalho, que inclusive...
1: Marcelo Genesi.
2: Marcelo Genesi.
3: Poxa, obrigado.
2: Que é uma coisa muito interessante, que não é só a visão da composição, né, no seu trabalho, é a visão também de como colocar as coisas e dar aquela, como você falou aqui no intervalo, o tempero do seu feijão, Marcelo.
1: É um temperinho gostoso.
3: Pois
1: é,
3: cada um faz o seu tempero, né? E na hora da gente fazer o nosso forró, a gente prioriza a zabumba, elimina o contrabaixo, tira o bumbo da bateria, no máximo coloca um baixo synth, que é um baixo tocado com a mão num teclado, pra ser só pinçado nas horas em que a zabumba não tá tocando.
2: É pra dar aquele espaço na hora que tem que brilhar, entendeu?
1: É, e eu tava aqui falando sobre essa mistura muito louca, porque eu adoro coisas improváveis. Essa música aqui, ó, Pablo Vittar. Veja bem. Beijão Gomes. É outra música, Marcelo
2: Genesi,
1: né? Como é que foi a história dessa música?
3: Olha, eu acho tão boa essa canção que eu queria e me comprometi a isso, a fazer com que ela chegasse aos ouvidos das pessoas por uma via mais afetiva, sem aquela potência toda magnética que é a Pablo e que às vezes tira a nossa atenção da canção.
1: Da letra, né?
3: De tão incrível que é essa pessoa. E é quando a gente se propôs a fazer essa versão, um shotzinho bem lento, que lembra uma bachata paraguaia também, eu sinto que valoriza a força da canção e dessa síntese, que o meu amor é amor de Kenga, que sinceramente... ninguém tinha dito dessa maneira ainda.
1: Dessa maneira tão poética e próxima, né? Que faz a gente parar e refletir. Então, nessa música aqui que vocês fizeram, tem o João Gomes?
3: O João Gomes cantando comigo.
1: Ó, vou subir o som um pouquinho, hein? É a nossa chance de tocar Amor de Kenga na Mix, ó. Vambora, meu Brasil, ó. Todo mundo cantando, hein?
2: E aliás, a versão é tão boa, mas tão boa que quem não conhece a versão original, se escutar Marcelo Genesi com essa versão, vai imaginar que ela é a versão original.
1: É, de tão
2: sacou?
1: Louco que é.
2: De tão natural, de tão leve que ela ficou.
1: Ó, ó, sobe o som, todo mundo cantando no carro agora em casa, hein? Vamos lá, um, dois, três e...
4: Eu espero que você entenda.
1: O quê?
4: Que o meu amor
1: e o quê?
4: É amor de quem?
1: Viu, gente? É. Depois na parada, que delícia, né? Inclusive, você falou que esse acordeon que tá na tua mão foi um presente, não foi?
3: Foi, Dominguinhos, nosso mestre.
2: É um cajado, então
1: é
2: não
1: um cajado,
2: não,
1: né?
2: Passou o cajado adiante.
1: Passa a mão aí, Caco, passa a mão. É,
2: peraí, pra dar sorte, dá licença.
1: Pelo amor de Deus, quantos botões?
3: O Zaga deu um instrumento pra ele, o Dominguinhos foi muito generoso com alguns sanfoneiros. Na época, eu também não podia comprar, meu pai cuidava da sanfona dele. Ele viu que eu tinha ali tanto o desejo quanto a necessidade, né, de levar esse instrumento adiante na minha música. E me emprestou, falou, olha, leve essa sanfona, quando você tiver dinheiro pra pagar, você paga. Aí eu juntei, fiz turnê, eu cheguei e fui pagar, porque é caro, é preço de um carro popular zero. Aí eu cheguei e falei, tá aqui, Dominguinhos. Ele falou, seu sonho não é comprar um piano? Eu falei, é. Eu falei, então compre seu piano.
1: A gente vai pro intervalo e a gente volta já já, porque ele contou, não era pra gente falar, mas ele contou, não vou contar.
2: Ah, não,
1: depois
2: conta,
1: do intervalo,
2: okay.
1: não é.
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1: Ô, Caco, sabe aquela marcha nupcial? Eu entrei no meu casamento com essa música.
2: Eu lembro.
1: Você também teve ali um negocinho, né? Teve.
2: Esse rabisco aí rolou.
1: Então, você sabe que a gente tá cringe, né?
2: Tá muito cringe.
1: Tem coisa nova rolando por aí, viralizando, que não é essa marcha nupcial.
2: Mas é legal, né?
1: É muito mais legal.
2: É.
1: Quem aí já casou, já ouviu essa música, ou não casou, já ouviu essa música, ou quer essa música no casamento, ouviu um vídeo viral aí, em algumas páginas, com esse som aqui, ó. E ao vivo aqui na Mix, tá, gente? Ele apareceu aqui mesmo. Igualzinho ele apareceu no casamento, ó. Marcelo Genesi.
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0: Ai, sorte que a gente casou.
1: Não, mas eu vou estar pra casar de novo, vou entrar com essa música? Pode ser?
0: Meu Deus, que música mais linda. Marcelo Genesi, vamos lá, vai. Essa música muito linda, ela ganhou também todas as redes sociais por conta de um vídeo que viralizou você aparecendo no casamento e cantando a música que seria a música do casamento. Surpreendeu a noiva, surpreendeu todo mundo. Como é que foi esse convite? O que que aconteceu?
2: Cara, esse vídeo me emociona, porque o fato é que, de fato, essa música Pra Sonhar, que tá no meu primeiro álbum, álbum feito pra acabar, em que eu canto com a cantora Laura Lavieri.
0: Tá até aqui, né, ó.
2: É, as vozes dos dois juntos. É, ela, conforme o tempo foi passando, ela foi se tornando uma música tocada em boa parte dos casamentos do Brasil. Aí, recentemente, eu vi algumas pesquisas que elencam algumas músicas e essa é a primeira nessas pesquisas. Simultaneamente a isso, meu pai falou: ué, por que que você não canta nos casamentos se você tem a música mais tocada no Brasil de casamento?
0: Arrasou.
2: Falei: tem razão, papai. Vou dar esse toque. Aí fiquei pensando nisso, né? Aí eu tava um dia caminhando com a minha filha, com a minha namorada na praia. Aí passou uma moça, ela falou: você é o Genesi? Eu falei: sou. Ela falou: posso tirar uma foto com você? É que a minha cunhada vai se casar com meu irmão e eu quero mandar essa foto pra eles.
0: Não,
2: aí eu
0: é
2: falei,
0: possível.
2: Eu com o assunto na cabeça, eu falei: vamos fazer mais do que isso? Quando que vai ser o casamento?
0: Ah, não,
2: você não,
0: não
2: quer
0: possível.
2: Que eu toque
3: você
2: no casamento?
3: Não, você
2: não. Ela regalou o olho assim. Ela falou: você tá falando sério? Eu falei: tô. Ela falou: vai ser dia 1º de maio. Era janeiro. Eu falei: então beleza, daqui pra lá a gente ajeita tudo. Tá aqui o contato da minha produção. Vai ser bonito? Vai, porque a gente precisa de uma imagem bonita. Aí fizemos o vídeo, foi uma surpresa total pra noiva.
0: Ah, pra noiva.
2: Nossa, a Jennifer. E o vídeo, de fato, virou o vídeo mais viralizado na nossa página. Mais de 1.500.000 pessoas.
0: Assim. Nossa, e ela achou que ia chorar por causa do noivo, né? Chorou por causa de você.
3: Mas foi pro noivo também, né? Vai,
0: claro,
3: foi pro noivo.
0: Mas isso foi demais, né? Você foi o homem do casamento dela, GDC. Mas seria de alguma maneira. Que música linda. Eu vou até subir o som um pouquinho pra galera sentir a vibe, ó.
3: Se você não casou ainda, eu tenho certeza que ouvindo essa música você vai ficar com vontade.
2: É, só entrar lá no nosso Instagram, pegar o contato e mandar o convite.
0: Você vai mesmo, Marcelo?
2: Eu vou mesmo. Vamos combinar os detalhes que a gente vai.
0: Vamos casar, Brasil! Ao som de Marcelo Genesi, ó. Música linda pra ser a trilha sonora da sua vida, inclusive. Já vai entrando no clima aí, ó. E esse aconchego gostoso. Essa música, você falou que tá no seu álbum, né? Não é esse que você vai lançar agora, né?
2: Não, teve no primeiro álbum.
3: Esse é do primeiro.
2: Mas nesse que vai lançar agora tem a continuação dela.
3: Então.
0: Se era pra sonhar, é pra o que agora, depois que sonha?
2: Agora é uma pedra preciosa, chama Rubi.
0: Uau!
2: Já se transformou, você vê que é o tempo mineral das coisas, fez o sentimento se transformar no Rubi.
0: Olha que incrível, Caco.
3: Não, agora ele começou, ele continua.
0: Agora eu quero saber desse novo
3: eu
0: álbum.
3: Eu quero saber mais.
0: E você revelou pra gente, e o Brasil quer saber também, Marcelo. Conta pra gente, vai.
2: Bom, tô muito feliz de estar às vésperas de entrar em estúdio pra gravar ele, depois de ter construído com muito tempo e dedicação, com a experiência de quem já fez alguns álbuns, esse novo disco de canções inéditas e autorais. A gente vai liberar uma ou duas faixas em setembro e lançar ele todo em janeiro.
0: Agora tá chegando! Quantas músicas?
2: Vão ser 11 músicas.
0: 11 músicas?
2: 11 músicas.
0: Alguma já tá pronta? Você vai entrar em estúdio, mas eu digo assim, finalizada na tua mente, tudo
2: todas,
0: pronta?
2: Todas, todas. Tá todo o mapa aqui. Quando sair aqui da nossa entrevista, nosso bate-papo maravilhoso, tem duas pessoas incríveis pra eu telefonar que eu marquei, que vão estar colaborando nesse
0: pode
2: disco.
0: Pode falar,
3: ah,
0: gente,
3: não,
0: liga.
3: Não, aqui é spoiler, o pode
0: telefone,
3: mandar.
0: Seu
3: pode
0: telefone
3: mandar.
0: Irá tocar. Cara. Quem é que o telefone vai tocar? Você quer contar?
2: Sim, são mestres, né? Mestra e mestre, né? A mestra Marluí Miranda, né? Que tem um trabalho muito forte, assim, com a força da canção indígena e da natureza, assim, uhum. Fez algumas... algumas sinfonias assim, encomendadas nessa direção. É uma mulher incrível que tem uma história de vida bem duradoura nesse recado. E também tô às vésperas de falar com Jacques Morellenbaum, que é um grande arranjador, né, que produziu alguns discos de Caetano Veloso, para trazer também a colaboração dele, se ele topar, na construção sinfônica, né, dos arranjos sinfônicos que algumas canções precisam ter.
0: Atenção, preste muita atenção, seu telefone irá tocar.
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1: Coisa boa não pode acabar não, Caco. Pra quem tá aí sofrendo, chorando as pitangas, mais do que a Maria do Bairro, que a gente foi eliminado da Copa, vem aí, São João de Genesi, Caco.
0: Tá chegando, inclusive.
1: Tá chegando, delícia, né?
0: Delícia. Aliás, você sabe que festa junina é a minha festividade preferida aqui no Brasil, né?
1: Nossa.
0: Eu já falei algumas vezes e por vários motivos. Mas a gente quer saber, Marcelo, o que, que você preparou agora? São João de Genesi.
2: Adorei que vocês falaram certinho, São João de Genesi.
1: De Genesi.
2: Bom, essa é a primeira edição de uma festa anual que a gente vai passar a fazer a partir de então. É, não só nos festejos juninos, mas também sazonalmente, quando quiserem nos contratar para levar essa alegria sertaneja, a nossa verdadeira inteligência arisca, a nossa verdadeira IA, a inteligência arisca do sertanejo.
0: Gostei.
2: Então a gente tá com um show no Canto da Ema, dia 17/7, para inaugurar essa festa.
0: Aqui em São Paulo, né? No Canto da Ema.
2: Aqui em São Paulo. Paulo. Quem tiver por São Paulo, não percam, é o berço do forró, o Canto da Ema aqui de São Paulo, e vai ter participações especiais. Vai ter Janaína Pereira e Thaís Nogueira, e também um show de abertura de uma banda de forró, de um cara chamado Cabeça, lá do Rio de Janeiro. Então vai ser uma festa quente, vai ser uma noite quente.
1: Com muita música boa, muita festividade, só que assim, pra galera adquirir o convite, onde entra? Lá no seu arroba, tá lá o link, como faz pra comprar já?
2: Exatamente, se entrar agora no meu Instagram, vai ter todas as instruções ali logo no rodapé de como adquirir o convite dessa festa, desse show, dia 17/7, pra virar a página, né, da nossa tristeza de ontem. São João de Genesi, dia 17/7, aqui em São Paulo, no Canto da Ema.
1: Bora viver. Agora o Brasil sofre, né? Geralmente quando ele fala assim, a festa é em São Paulo, o Mix Tudo tá no Brasil inteiro. Será que tem show do Marcelo Genesi em outros lugares desse Brasil?
0: Ó, eu tô olhando aqui e tem.
1: Ah, então vai, divulga
0: tem aqui,
1: aí
0: ó,
1: vocês.
0: Dia 17/7, agora, tá quase ali o São João do Genesi, agora no Canto da Ema, aqui em São Paulo, com banda. Dia 19/7, Fena Arte Palco Pernambuco, Meus Pais, em Olinda, Pernambuco, vai ser o show com o trio. No dia 23/7, Sesc Petrolina, em Pernambuco, um show solo também. E 24/7, no dia seguinte, Jua Literária, Conversa e Canção em Juazeiro, na Bahia.
1: Ô, tá,
0: a agenda tá começando a pintar aqui, hein, rapaz?
2: Tem mais um que é no dia 26/7, no Sesc Ribeirão Preto.
0: Olha só que maravilha. Galera do interior de São Paulo aqui também já vai ver Marcelo Genesi aí com o novo show, hein?
1: Exatamente. Marcelo, seu álbum então em janeiro, né? Você já vai começar a produzir. Vem pra lançar. Volta aqui.
2: Com certeza. Que alegria estar aqui com vocês. A Rádio Mix faz parte da minha vida, assim, é um momento glorioso estar aqui com vocês.
1: A gente ficou muito feliz que você trouxe o acordeon, que fez música ao vivo pra gente aqui, principalmente hoje, que os nossos corações estavam partidos e quebrados. Agora a gente já volta pra casa um pouquinho mais feliz, vamos retomar que a vida continua e com muita música boa. São João de Genesi, então, dia 17/7, atenção, no Canto da Ema, em São Paulo, dia 19/7, Fenearte, Palco Pernambuco, Meus Pais, vai acontecer em Olinda, tá? Dia 23/7, Sesc Petrolina, em Petrolina, Pernambuco, dia 24/7, Jua Literária, Conversa e Canção, Juazeiro, Bahia. E claro, a outra agenda que ele falou também, né?
2: Dia 26/7, no Sesc Ribeirão Preto, nosso show.
1: Então pronto, muito obrigada, Marcelo, muito feliz de recebê-lo aqui, principalmente hoje, mas eu acho que a gente não pode ir embora sem ser com música, né?
0: Com certeza.
1: Pelo menos um refrãozinho, sabe?
0: Pra gente acabar o programa gostosinho, né?
1: Só que antes de mais nada, sigam esse artista gigantesco aqui, brasileiro, ele é nosso, meu Brasil, fica torcendo aí pra time de seleção, vamos torcer pros nossos artistas, pra música boa, pra festa que conta a nossa história, que a gente pode viver de fato, porque ficar só assistindo também é muito chato.
0: É.
1: Melhor a gente entrar em campo. Qual que é o seu arroba?
2: Arroba Marcelo Genesi. Genesi é com J. J-E-N-S-I.
1: E siga o nosso apresentador.
0: Arroba Caco Grandino lá no Instagram e no TikTok. E siga a nossa apresentadora também.
1: Giza.on. Continua online, mesmo com a derrota do Brasil. G-I-S-A.on. Me segue lá. E pra fechar, manda um refrãozinho bem gostoso pra gente, Marcelo.
2: Então, mais uma vez, do grande poeta Jonas Samaúma comigo. Se meus versos de amor

0: Amanhã estamos de volta às 18 horas pela Rede Mix de Rádio. E assim a gente vai encerrando, aquecendo o nosso coração com Marcelo Genesi ao vivo. Muita coisa pra rolar. A bola agora tá no nosso pé. Vamos fazer acontecer. Boa semana, Marcelo.
1: Boa semana.
0: Valeu demais. Tchau, Caco. Tchau, tchau, galera.
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5: Mix 6:05.
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0: Na verdade, é um clássico de responsa e de respeito. You Too, Reaper Without You. E aí, gente boa, bora começar bem essa semana colocando o teu som aqui pra tocar, porque tem uma música preferida aí de Vossa Senhoria, não tem? Manda pra gente tocar daqui a pouquinho, às 8 da noite, no Pad, no Zap. A gente quer saber o teu nome, de onde você tá ouvindo o melhor mix do Brasil nesse áudio. E termina aí pedindo aquele som bacana que você quer colocar na programação da Mix. É fácil assim. Nosso zap também é facinho de você decorar. É o 11 983 408 mil. Pronto. Agora é contigo, manda. Daqui a pouquinho começa o programa e já começa a semana com o pé na porta ouvindo o teu som. Aproveitando, você vai estar aí, né? No zap da Mix tem presente. 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Eu vou repetir. Aproveita e já grava aí no seu celular se você não tem. Se já tem, ótimo. E é facinho de decorar. 11 983 408 mil. Agora é contigo. Brilha.
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1: Mix, faltam 5 minutos para as 8 da noite, a mais nova casada do pedaço. A gente curtiu a Taylor Swift, Blank Space, sim. Katy Perry casou na última sexta-feira em Nova York, fechou o Madison Square Garden. Quem pode, pode, eu não fui. Não fui no casamento, chefe não deixou, tive que trabalhar, brincadeira, gente. Vamos lá, Fernando Moraes, final do seu telefone é o 2520. Ô, Fernando, parabéns. Você levou o kit da Mix com copo e eco bag, presentaços. Nossa equipe Nota 1 Milhão vai entrar em contato contigo, aproveita.
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1: Atenção, noveleiros e noveleiras. A sequência da novela Avenida Brasil tem novas atualizações, deixa eu contar. Ao que tudo indica, a atriz Letícia Snardi, ela aceitou reviver a personagem Ivana em Avenida Brasil 2 e com isso a sequência de Avenida Brasil acaba de ter mais um dos atores que estiveram na novela original que rolou em 2012. Então, até o momento, Avenida Brasil 2 já conta com a volta da atriz Adriana Esteves, a eterna Carminha, a Débora Falabella retorna como Nina, o Murilo Benício vai voltar como Tufão e agora teremos aí a Letícia Snardi. Por enquanto, a sequência da novela deve ter o título de Filhos do Divino e deve mostrar uma suposta redenção da Carminha. Depois de alguns anos, sei. A continuação de Avenida Brasil tem estreia prevista para janeiro do ano que vem. 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
1: 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E a hora certa. Mix 6:59.
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9: Buenas noites. Vocês estão bom? Sempre pode ficar melhor, né? Então, quando você manda essa mensagem de voz aqui pro zap da Mix pedindo um som, aí todo mundo fica feliz. Deixa eu te contar uma coisa. Todos os sons que a gente curtir até as 9 da noite são os que virão aqui pro zap da Mix, que é o 11 983 408 mil. Isso significa que você precisa ter o seu som tocado aqui. É legal ter o som, né, tocado pela Mix. A gente só tem ouvintes especiais. Manda ver então o zap mais uma vez. A bala, hein? Vamos lá. Hoje tem que crivar. 11 983 408 mil. Já começaram com o pé na porta, safe.
11: Fala, Mix. Boa noite. Aqui Boa. É o Dário de São Mateus. Eu gostaria de ouvir Guns N' Roses, Don't Cry. Boa. Valeu.
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0: Mix, agora são 8h11, parabéns pra Rosana Correia. Ela mora em Belo Horizonte. Fiji Watcher com a Alicia Keys, My Boo. Você chegou agora? Tá rolando.
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0: Quem tá com a gente nesse Brasilzão? Esse Brasil é muito grande, hein? Cleberson, tá em Capão Bonito. Dani Moura, tá na Vila Formosa, fica na zona leste de São Paulo. EZL. A Yarani, tá em João Pessoa, na Paraíba, e manda um beijo pra namorada, Maria Vitória. E você, tá por onde? Quer mandar um beijo também? Pode oferecer a música. Fica à vontade, aqui o programa é seu até às 9 da noite. Todos os sons que a gente curte são os que chegam pelo nosso zap. É o 11 983 408 mil. Brilha.
2: Boa noite, Mix.
0: Boa.
2: Aqui é Luciane, motorista de aplicativo da minha amada Curitiba. Toca qualquer uma de Lewis Capaldi.
0: Boa.
2: Beijo.
0: Ô, Lu, querida, um beijão pra você. Cuidado aí na rodagem, tá? Boas corridas e a todos e todas, motoristas por aplicativo.

0: Mix, agora são 8h23, Roku do Play com BTS, My Universe, no Mix.
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0: O Zap da Mix é o 11 98340 8000. Tanta gente bacana aparecendo por aqui, brigadão. O Alessandro Guilherme, ele é motoboy em Belém do Pará, tá trabalhando ouvindo o som da Mix aí no fone de ouvido. Valeu, Ale, cuidado aí na rodagem. Rodrigo, tá em São Carlos. O Paulo é da cidade de Vilhena. E tu, me conta da onde, vamos ouvir.
2: Fala, Rádio Mix, vocês estão bom? Que é o André de Rio Claro, São Paulo, motorista aplicativo também. Ouvi na Rádio Mix aqui pela web. Seguinte, hein? Toca um Simple Plan Perfect pra gente aí. Valeu, ótima noite pra todos aí.
0: Merecemos, valeu,
1: querido. 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
1: Pronto, agora falta o seu som. Pra você que não mandou ainda, uma mensagem de voz com o teu nome, de onde você tá ouvindo a Mix e esse som aqui nessa segundona. Já mandou? Então já deve ter chegado aqui. Fique esperto, esperta. Estamos te esperando, caso você não tenha feito isso. 11 98340 8000. Apareça.
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8: Oi, aqui é a Ingrid de São Paulo, São Simão, e gostaria de escutar Charlie Brown Jr., Vícios e Virtudes.
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0: Podemos chamá-la de Mimi, Mimi, sim, Mariah Carey. Don't forget about us. Aliás, ela que tá chegando no Brasil com o seu show de Natal. Ela é tão famosa nos Estados Unidos. Bom, ela também é a campeã, né? As músicas da Mariah Carey são as mais tocadas quando chega o Natal, é ou não é? Para, ia falar

0: E você, gente?
1: Boa noite, pessoal da Mix. Boa. Tudo bom com vocês? Então, tudo. Eu sou o João de Suzano e gostaria de ouvir a música do Hell Style.
0: Boa.
1: Style.
0: É.
1: Okay? Obrigado.
0: Agora.

0: Boa noite, Carlos Henrique é motorista por aplicativo na cidade de São Paulo e pediu o som aqui do Wiz Khalifa, See You Again. Obrigado pela carona e a todos os motoristas e motoristas.
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0: É assim que funciona a nossa diversão de segunda a sexta entre 8 e 9 da noite. Todos os sons que você tá curtindo são os que chegam no zap da Mix, uai. 11 98340 8000. Manda ver aqui.
2: Oi, boa noite. Boa. Eu sou Luci de São Vicente, litoral de São Paulo. Eu gostaria de ouvir primeiro Os Erros, capital inicial. Oh. Beijo.
0: Beijo.
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1: Alex Warren fazendo check-out no programa de hoje. Adorou, né? Bom, seria mais legal se o seu som tocasse. Tocou, parabéns. Mandou aqui o teu áudio, beleza, tá na fila. Ainda não, não perde tempo. Já manda agora pra não esquecer depois. 11 983 40 8000. Amanhã, às 8 da noite, encontro marcado. Eu não vou atrasar, hein? Não atrasa, não.
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2: Está no ar a voz do Brasil. As notícias do governo federal que movimentaram o país no dia de hoje.
3: Olá, boa noite.
4: Boa noite para você que nos acompanha em todo o país.
3: Segunda-feira, 6 de julho de 2026.
4: Vamos ao destaque do dia na Voz do Brasil.
3: Estudantes podem se inscrever a partir de amanhã no ProUni, o programa Universidade para Todos.
4: A iniciativa seleciona quem busca uma vaga em uma instituição privada de ensino superior. Gabriela Noronha.
5: Para participar, o estudante deve ter cursado ensino médio em escola pública ou como bolsista integral em escola privada.
3: Imunização contra o HPV. Jovens de 15 a 19 anos podem se vacinar até dezembro.
4: Deve ser vacinado quem não recebeu o imunizante na idade recomendada ou não possui registro de vacinação. Nasi Brum.
6: A vacina também está disponível para grupos específicos, como pessoas vivendo com HIV, transplantados, pacientes oncológicos e usuários de PrEP, a profilaxia pré-exposição ao HIV.
3: Canal oferece escuta a jovens de forma humanizada.
4: Pode falar. Adolescentes podem receber de forma gratuita atendimento em saúde mental por meio de plataforma digital. Edinaldo Júnior.
7: A Rede Pode Falar é um canal gratuito e anônimo que pode ser acessado pelo celular de maneira fácil, rápida e simples.
3: Hoje na apresentação da Voz do Brasil, eu, Mariana Jungmann e Luciano Seixas.
4: Acompanhe a gente ao vivo, acesse radiogov.ebc.com.br ou canal Gov na sua TV aberta.
3: Estudantes que desejem concorrer a bolsas de estudo em instituições de ensino privadas por meio do ProUni, o Programa Universidade para Todos, as inscrições começam amanhã e seguem até o final da semana.
4: As bolsas cobrem o equivalente à metade ou ao valor total da mensalidade do curso.
5: O programa Universidade para Todos oferece bolsas integrais e parciais em instituições privadas de ensino superior. Duas vezes ao ano são abertas as inscrições para a seleção de bolsistas. E quem quiser concorrer a uma vaga nesse segundo semestre deve ficar de olho nos prazos. As inscrições começam nesta terça-feira e vão até sexta-feira, dia 10 de julho. Para participar, o candidato precisa ter concluído o ensino médio, participado das edições de 2021 ou de 2025 do Enem, obtido no mínimo 450 pontos na média das 5 provas do exame e nota maior do que zero na redação. Além disso, segundo o edital, o estudante deve ter cursado ensino médio em escola pública ou como bolsista integral em escola privada. Para obter uma bolsa integral, a renda familiar bruta mensal por pessoa deve ser de até um salário mínimo e meio. Já para as bolsas parciais, a renda familiar bruta mensal por integrante da família não pode ultrapassar 3 salários mínimos. Lembrando que professores da rede pública têm regras específicas de isenção de renda para licenciaturas. O resultado da primeira chamada será divulgado na próxima semana, em 15 de julho, enquanto a segunda chamada está prevista para 5 de agosto. As inscrições são gratuitas e devem ser feitas exclusivamente pelo site acessounico.mec.gov.br/ProUni. Gabriela Noronha para a Voz do Brasil.
3: E as inscrições para a Prova Nacional Docente 2026 foram prorrogadas até o dia 10 de julho.
4: O novo prazo também vale para solicitações de atendimento especializado e para o uso do nome social.
8: Para efetivar a inscrição, o candidato deve pagar a taxa de R$ 85,00 até o dia 14 de julho. Essa também é a data em que será divulgado o resultado das solicitações de atendimento especial. Em caso de negativa, os recursos podem ser apresentados pelos candidatos até 16 de julho. A aplicação da prova está mantida para o dia 20 de setembro e o resultado final será divulgado em 15 de dezembro. O exame é composto por duas partes, sendo uma voltada para a formação geral docente e outra para questões específicas de 21 áreas da licenciatura. A prova nacional docente tem o objetivo de avaliar a formação dos profissionais que estão concluindo cursos de licenciatura em